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0: pausamos rapidinho, um especial sertanejo, porém voltamos em instantes. E adivinha, a próxima parte vai ser ainda melhor. Nesse momento, aproveite para enviar a sua mensagem pelo WhatsApp 6634681200, seguindo também a nossa programação lá nas redes sociais, porque você sabe que você tá na liberdade, tá bom demais.
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2: 9:23.
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4: Aqui vai mais um pouco daqueles sertanejos que você adora, invadindo a sua sintonia novamente. É o nosso especial sertanejo pra você, é muita energia. E agora é hora de subir o volume e cantar alto com sucessos na sua Liberdade FM. 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

inserção incrível de sertanejo passou por aqui, não é mesmo? Continuamos elevando até você as músicas que marcaram épocas. A festa não para, vem mais sucesso para você aumentar o seu volume. Se é na Liberdade, está bom demais.

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4: 954.
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6: A excelente música não para de invadir a sua frequência. É bom demais ter você aqui, seguindo o Especial Sertanejo. O ritmo sertanejo domina por aqui. Aproxime-se àqueles sucessos que promete mais energia à sua sintonia. 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

gostou das nossas escolhas musicais do especial sertanejo? Então continuamos levando até você os top hits para alegrar suas escolhas na Liberdade FM. E aí vem uma daquelas músicas que não só fazem sucesso, mas também não deixam a sua memória. Tá na Liberdade, tá bom demais.

chegamos ao fim de mais um especial sertanejo na Liberdade FM. Muito obrigado por estar conosco, pelas mensagens e por dividir esse tempo com a gente. Eu sou o Jean Martinazzo e foi incrível fazer parte da sua audiência aqui no especial sertanejo. Mantenha-se sintonizado para o resto da nossa programação.

0: 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WhatsApp 6634681200. Tenha uma excelente noite e até a próxima. Se tá na Liberdade, tá bom demais.
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2: 10h26.
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8: 10:28.

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1: 10h55.
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3: 11:31.
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1: Meia-noite e um minuto.
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7: Bom final de semana para você. Nós estamos chegando para mais uma edição do programa Cai no Laço. É fim de semana, bebê. Aqui é o Fernando Leme. Sem mais delongas, bom final de semana pra você. O dia tá bonito, tá gostoso. E a partir de agora tem muita música sertaneja daquele jeito. Vamos lá. Liberdade FM 104.9.
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7: E vamos lá, conferindo aí a nossa programação. Segue.

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1: Que alegria ter você com a gente no penúltimo final de semana de agosto, hein? A sua companhia deixa a nossa programação muito mais animada, muito mais gostosa, muito mais especial. Você pode continuar curtindo aí essa seleção musical preparada com carinho e aproveitar para participar também. Manda seu WhatsApp, conta pra gente o que você mais gosta de ouvir e pede a tua música preferida, né? Que combina aí com o seu momento, com o seu final de semana. Valeu demais pela audiência e tenha um final de semana incrível.

curtindo a Liberdade FM. Que maravilha. Tilson, obrigado pela sua sintonia. Aqui na sua 104,9 só tem música gostosa, né? Você tá acompanhando aí. Vamos lá, a música não para. 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

0: dia, um ótimo dia para cada um de vocês aí. Seguimos com o nosso programa. É hora de mandar aquele salve, aquele abraço para a galera que tá na sintonia. A Marli e o Henrique no trabalho. Sabrina Alves, obrigado pelo carinho. Neco, o Ivo, a Jéssica, o Silvio e o Bruno Reis também estão acompanhando o nosso programa aí. Um grande alô para vocês aí. Sensacional, essa é a Liberdade FM, tá na Liberdade, tá bom demais. E agora a gente vai pro rápido intervalo comercial, eu volto daqui a pouquinho, é bem rapidinho mesmo. Inclusive tem recados importantíssimos aí dos nossos patrocinadores. Quer ouvir? Aumenta o volume aí pra você ver.
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0: E a gente segue por aqui com muita música boa.
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0: Voltamos depois de um rápido intervalo comercial, né? Essa é a Liberdade FM. Vamos lá dar as boas-vindas aí a mais uma sequência musical sensacional e as suas participações também.
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0: Essa é a trilha sonora da sua programação. Vamos lá, continua.

mais um fim de semana chegou em nossas vidas, trazendo aquela energia gostosa. E nós agradecemos de coração por ter você aí do outro lado. Que os próximos dias sejam leves, alegres e cheios de bons encontros. Tá a fim de ouvir o seu artista preferido? Então, pega teu celular aí, manda tua mensagem pelo WhatsApp e faça o seu pedido musical, tá? A gente tá esperando a sua participação para poder deixar o programa ainda mais conectado com você.

0: Essa é a Liberdade FM, que bom estar aqui com você, conectado com cada um de vocês. Vamos lá, vamos aproveitando cada minuto desse dia juntos, com as suas participações, e a gente sempre caprichando aqui nas nossas informações e na nossa programação musical. Simbora!
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0: você tá acompanhando o nosso programa e aí já mandou seu alô, tá pedindo música, tá mandando alô, vamos lá, vamos registrando aqui as participações, meu amigo Gil, a Maria Angélica, a Suzana também, a Rosa, a Elaine Arantes, o Francisco Araújo também tá acompanhando o nosso programa aí, obrigado pela audiência, já tem mais alôs, tá?
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0: Pera lá, gente, eu já volto, que bom ter você junto com a gente por aqui, viu?
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2: 12:41.
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7: E vamos lá, fique ligado, viu? Porque tem muito sucesso pra você por aqui.
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7: Liberdade. É isso aí, essa é a Liberdade FM, já estamos de volta e bora curtir mais uma seleção musical sensacional pra deixar o teu dia mais gostoso. Vamos lá.
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7: Música boa pra você é aqui na nossa programação.
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0: musicão pra você aqui na Liberdade. Tá na Liberdade, tá bom demais. Continue participando junto com a gente aí através do nosso WhatsApp. Anote aí, é 66-3468-1200. Também tem as nossas páginas aí nas redes sociais. Tem lá no Facebook, procura a gente lá. Liberdade FM Água Boa MT. Siga também no Instagram, arroba Liberdade _ 104.9. Vai lá. Vamos lá, a música continua.
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0: Obrigado.
1: Que bom que você tá acompanhando o nosso programa com muita música boa, muitas informações também, né? Do Brasil e do mundo. E as suas participações através do WhatsApp, vai mandando aí, porque daqui a pouquinho rola aquele salve, daqui a pouquinho vai rolar aquele super alô.

0: acompanhando o nosso programa aí. Desejo pra você um dia sensacional, com muita música boa. E é hora de mandar alô. A Erika Reis tá na sintonia da nossa programação. Quem tá com a gente também é a Eliana. A Mariana também tá acompanhando a gente. Obrigado. A Mirella. Alô, Marina Ribeiro. A Kelly. A Gláucia. Valeu pelo carinho. Muito obrigado pela audiência de cada um de vocês. Liberdade FM. Tudo bem, chegamos ao final de mais um bloco com muita música boa pra você aqui na Liberdade FM, mas não para por aqui. Daqui a pouquinho a gente tá de volta com mais música. Peraí.
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0: Sempre com o melhor do som, o som que você gosta.
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0: Voltamos depois de um intervalo comercial bem rápido. E pra continuar nesse clima, vamos aproveitando aí a próxima música que selecionamos pra vocês aí. Simbora.
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0: E vamos lá, a sequência de músicas por aqui. Não para.

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música mais gostosa no seu rádio. Obrigado pela audiência. Continue participando aí através do WhatsApp, porque daqui a pouquinho vai rolar aquele salve, daqui a pouquinho vai rolar aquele alô pra quem tá acompanhando a nossa programação. Obrigado aí pela audiência. Vamos lá, a música continua.

Só musicão pra você, né? Tá na Liberdade, tá bom demais. Quem aí tá curtindo a nossa playlist, levanta a mão aqui na Liberdade. Nos mandem as suas mensagens aí e também os seus pedidos musicais pra gente poder saber o que você gosta de curtir, que a gente vai melhorando cada vez mais a nossa programação pra animar ainda mais o teu dia, tá? Simbora!

0: A Lucineia Ramos está na sintonia, Laís, o Claudinei também, a Denise, o Afonso, alô Rodrigo, aquele abraço, e o Ricardo Soares também tá acompanhando a gente lá do trabalho, grande abraço para vocês.
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0: E uma parada rápida, né? Voltamos em instantes.
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3: Apoio Cultural. 1h24.
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12: Que bacana, nós estamos curtindo juntos aí o penúltimo final de semana de agosto e a melhor trilha sonora que tá rolando por aqui. Obrigado por escolher nossa companhia e permitir que a música faça parte do seu dia, tá? Aproveita para mandar um abraço bacana para alguém especial, fazer uma homenagem ou dividir uma boa notícia com a gente também. Escreva pelo WhatsApp aí, participe, espalhe energia por meio da nossa programação e visite também as nossas redes sociais, vai lá.
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12: Obrigado pelo carinho, já estamos de volta aqui pela Liberdade FM e aqui a música não pode parar, simbora!
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12: E vamos lá, conferindo aí a nossa programação. Segue.

música maravilhosa que você gosta rola aqui na nossa programação. Nosso muito obrigado pelo seu carinho, pela sua audiência. Continue pedindo a tua aí através do nosso WhatsApp. Daqui a pouquinho a gente vai mandar aquele alô pra galera toda que tá na sintonia aí. E claro, sua canção também rola aqui na nossa programação, né? Muito bom saber que você tá aí. Esteja você em casa, no seu trabalho, esteja você aí dando uma caroninha pra gente no teu carro, no teu caminhão. Nosso muitíssimo obrigado pela tua audiência. Vamos lá, a programação não para.

0: bacana, só musicão pra você aqui na Liberdade. Por quê? Tá na Liberdade? Já sabe, tá bom demais. Na sua casa, no seu carro, no seu trabalho, onde você estiver, fique aí na sintonia junto com a gente. 104.9, sempre, sempre, sempre. Vamos nessa, a música não para.
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0: Mais músicas e mais informações. Coisa boa saber que você tá acompanhando a gente. É hora de registrar as participações. Então vamos lá. Deixa eu ver quem tá comigo aqui. O Antônio Rodrigues, a Jaqueline também, a Patrícia, o Davi, obrigado pelo carinho, Alice. Alô, Adriana Campos, aquele abraço. E o Célio Medeiros também tá pedindo um modão aqui, a gente vai tocar, tá bom? Daqui a pouquinho tem mais alôs.
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0: Essa é a Liberdade FM. Pois é, chegamos ao fim de mais um bloco musical, mas espera aí, daqui a pouquinho, depois do intervalo, tem muito mais.
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0: Programação sensacional pra você que tá curtindo aí a gente. Nosso muito obrigado pela sua audiência. Já participou do programa? Manda o WhatsApp aí pra rádio, fica à vontade. Daqui a pouquinho a gente vai mandar aquele super alô pra todo mundo aí na sintonia. Pede sua música, manda abraço, mostra que você tá na sintonia. Se você ainda não acessou as nossas páginas nas redes sociais, acesse e participe também. Dá um like lá pra gente, siga a gente nas nossas redes sociais. Vamos lá, a programação segue.
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0: É isso aí, essa é a programação que você escolheu para esse dia maravilhoso. Ouça a gente também através da internet. Olha lá, segue a nossa página, vai lá, é www.liberdadeab.com.br. Liberdade FM, tá na liberdade, tá bom demais.
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0: E vamos lá, porque por aqui é só música boa.

aquela música que você gosta na melhor programação do seu rádio. Você participa, você pede, a gente, né, vai anotando aqui os pedidos musicais, mandando para o programador e a qualquer momento rola na nossa programação. Vamos nessa, a música continua.

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Tá bom demais. Só música bacana pra você, aquelas que você gosta, aquelas que você curte. A sua trilha sonora diária. 24 horas por dia. Vamos lá, música não para.

0: musicão, né? Pra quem tá pedindo aí, obrigado pelo carinho, pra quem tá acompanhando o nosso programa aí, valeu. Alô, Geninho Fernandes, um abraço. A Zileia Barros também, a Flávia Santos, Roséia está na sintonia, a Elaine, Roseli. Alô, Tânia, obrigado pelo carinho, daqui a pouquinho tem mais alôzinhos.
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0: Eita, fica aí, presta atenção no bloco comercial, porque os nossos patrocinadores têm muitas novidades pra vocês, eu já volto.
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0: E vamos lá, porque por aqui o ritmo não para, continua.
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0: É isso aí, essa é a programação que você escolheu para esse dia maravilhoso. Ouça a gente também através da internet. Olha lá, segue a nossa página, vai lá, é www.liberdadeab.com.br. Liberdade FM, tá na liberdade, tá bom demais.
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0: E vamos lá, se prepara aí porque tem muito mais sucesso chegando.

Sensacional, tá vendo aí, né? Só musicão pra quem tá acompanhando a nossa programação nesse dia maravilhoso. Continue participando da nossa programação, porque daqui a pouquinho eu vou mandar aquele alô sensacional pra você. Vamos lá, a música continua.

0: pra você aqui na Liberdade FM, né? Aqui na sintonia, na nossa sintonia 104.9. A música não pode parar, simbora, porque a festa continua por aqui. Ainda tem muito pra rolar pra você. Vamos nessa.
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1: E aí, mandou o seu alôzinho pra nossa programação, que bom, porque agora a gente vai registrar as participações aí. Meu amigo Ricardo tá na sintonia também, o Guilherme. Alô, Graziele, a Dayana, ambas no trabalho acompanhando o nosso programa. Leonardo Félix, obrigado pelo carinho. A Conceição também, Ana Lúcia, a Juliana Morgado, obrigado pelo carinho, obrigado pela sintonia.
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1: Essa é a Liberdade FM, tá na Liberdade, tá bom demais. Continuem ligados aí, porque o próximo bloco ele promete surpreender, tá? Não perca, não.
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1: Pois é, mês de agosto tá entrando em sua reta final, mas ainda nós temos aí muita música, muita diversão e boas vibrações para compartilhar, né? Obrigado por estar conosco em mais um final de semana e fortalecer essa conexão tão especial entre a gente. Essa é a Liberdade FM, tá na Liberdade, tá bom demais. E agora vamos tocar aquela música que você pede, né? Pra você cantar junto com a gente aí. Aumenta o volume do teu rádio aí, vai.
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1: Respira fundo aí, curte o que vem agora, porque é só música boa.

Informação. Nosso muito obrigado pela sua audiência. É muito bom saber que tem assim, ó, um monte de gente ouvindo a gente por toda a cidade. Obrigado pelo carinho, muito obrigado pela sua sintonia. Vamos nessa, a música não para.

0: música boa pra você aqui na Liberdade FM. Liberdade FM, tá na Liberdade, tá bom demais. Aumenta o volume aí, 104.9. Aqui só tem música boa pra você. Vamos lá.
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0: E vamos lá, tá na hora de mandar aquele alô bacana pra sim, pra quem tá na sintonia, curtindo aí a nossa programação, muita música boa e os seus alôs através do nosso WhatsApp também. Alô, Suzana, a Mari também tá acompanhando o nosso programa, obrigado pelo carinho. Alô, Maurício, a Alina, alô, Maria Silva, valeu. O Diego Moreira também tá acompanhando a gente, a Mari Augusta, um beijo, já já tem mais.
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0: Pessoal, nosso programa dá um tempinho, mas é coisa rápida. Depois do intervalo eu trago muito mais música pra você.
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1: 2:51.
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4: Que bacana que não faltam motivos para poder sorrir, renovar as energias e aproveitar cada instante. Fale com a gente pelo WhatsApp aí. Escolha seu som favorito e venha deixar a sua marca em nossa programação. Vai lá, tô aguardando, hein?
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4: É isso aí, essa é a Liberdade FM. Já estamos de volta e bora curtir mais uma seleção musical sensacional para deixar o teu dia mais gostoso. Vamos lá.
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4: E vamos lá, porque por aqui é só música boa.
5: Vamos embora.

atrás da outra. Menos intervalos, mais música boa, muita informação do Brasil e do mundo, muitos alôs também. Vai mandando seu WhatsApp aí pra gente. Aqui você fica muito bem informado e ouvindo a melhor programação musical. E a música não para. Vamos lá.

0: musicão pra você aqui na Liberdade. Tá na Liberdade, tá bom demais. Vamos lá, a música não pode parar, a música continua por aqui. Um ótimo dia pra você.
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0: mais alôs e mais músicas. E alôs também, né? Que não pode faltar pra você. Alô, Maria Tereza, grande beijo. A Luísa Ramos também tá na sintonia. André de Oliveira, obrigado. A Natália. A Mariana também, grande beijo pra você. Alô, Selma, obrigado pela sintonia. A Marina Helena. Alô, Josiane, grande beijo pra você. Daqui a pouquinho tem mais alôs.
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0: Liberdade FM, nós estamos encerrando mais um bloco. Mas espera aí, daqui a pouquinho, depois do intervalo, eu tô de volta. É rapidinho. Inclusive, tem recados especiais dos nossos patrocinadores pra você que tá aí acompanhando a nossa programação. Peraí.
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0: independentemente de uma direção. Mas nem todo silêncio significa ausência, meu amigo. Muitas vezes, enquanto você acredita que nada está acontecendo, Deus está preparando aquilo que os seus olhos ainda não conseguem enxergar. Há trabalhos que acontecem no invisível, caminhos que estão sendo organizados e respostas que precisam chegar no tempo certo. Pense em uma semente colocada debaixo da terra, por exemplo. Durante algum tempo, ninguém vê movimento algum. Por fora, tudo parece parado. No entanto, no interior do solo, ela está criando raízes, fortalecendo-se e preparando-se para romper a superfície. O silêncio da terra não significa que a vida deixou de existir. Significa que algo está sendo formado ali. Assim também acontece em sua caminhada. Algumas mudanças precisam começar dentro de você antes de aparecerem ao seu redor. Talvez a resposta que você espera exija amadurecimento, paciência ou uma preparação que ainda não compreende. Deus pode não estar mudando imediatamente a situação, porque antes está fortalecendo você para enfrentá-la. Sacou? É difícil confiar quando não sabemos o que vai acontecer amanhã. Nós queremos explicações, datas, garantias. Mas a fé não é ter todas as respostas. É continuar acreditando quando os olhos ainda não conseguem confiar. É caminhar mesmo sem enxergar a estrada inteira. Confiando que Deus, ele vai conhecer o percurso, sempre conhece e conhecerá. Talvez uma porta tenha se fechado e você ainda não saiba o porquê. Talvez um plano tenha sido interrompido ou uma oportunidade não tenha acontecido. Nem toda negativa representa rejeição. Algumas portas, elas se fecham para proteger você de caminhos que pareciam bons, mas poderiam trazer sofrimento mais adiante. Isso não significa que você deve ficar parado esperando. Continue fazendo a sua parte, trabalhe, procure soluções, converse, aprenda e mantenha o coração aberto. A fé não substitui a atitude, ela oferece força para agir sem perder a esperança. Não use o silêncio de Deus como prova de que sua oração foi ignorada. Talvez a resposta esteja vindo de uma forma diferente daquela que você imaginou. Em alguns momentos, Deus muda as circunstâncias. Em outros, muda o nosso coração para que possamos atravessá-las. Se hoje você não consegue compreender o que está acontecendo, respire e confie. Não abandone a sua fé por causa de uma espera. O tempo de Deus não é vazio. O tempo é preparação, crescimento e cuidado. Nem todo silêncio significa ausência. Às vezes Deus trabalha onde os olhos não alcançam. E quando a resposta finalmente chegar, você poderá perceber que, mesmo nos dias em que tudo parecia parado, ele nunca deixou de cuidar de você.
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0: E essa é a Liberdade FM, aqui é sua alegria, em 104.9.
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0: Música boa pra você é aqui na nossa programação.
2: Se liga aí, ó.

Você sabe que nem todo silêncio significa ausência, né? Às vezes, Deus trabalha onde os olhos não alcançam. Existem aqueles momentos em que você ora, pede uma resposta e você não consegue perceber nenhum sinal. Os dias passam, a situação permanece igual e o coração começa a se perguntar se Deus realmente ouviu. O silêncio, ele pode parecer abandono, principalmente quando a dor aperta e você precisa urgentemente

uma atrás da outra, menos intervalos, mais música boa, muita informação do Brasil e do mundo, muitos alôs também. Vai mandando seu WhatsApp aí pra gente. Aqui você fica muito bem informado e ouvindo a melhor programação musical. E a música não para. Vamos lá.

0: Liberdade FM, tá na Liberdade, tá bom demais a música por aqui, sempre em primeiro lugar, além das informações e também das suas participações. Muitíssimo obrigado pela tua audiência, tá? Essa é a Liberdade 104.9, vamos lá, a música não para.
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0: mais alôs e mais músicas e alôs também, né? Que não pode faltar pra você. Alô, Maria Tereza, grande beijo. A Luísa Ramos também tá na sintonia. André de Oliveira, obrigado. A Natália, a Mariana também, grande beijo pra você. Alô, Selma, obrigado pela sintonia. A Marina Helena. Alô, Josiane, grande beijo pra você. Daqui a pouquinho tem mais alôs.
1: Que
0: bom que você tá curtindo a nossa rádio. Fica aí, eu volto já.
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0: isso, meu?
1: Não sei.
0: Esse cara,
1: não sei, seu amigo.
0: Não. Vamos ali, tá chamando.
2: Me mandaram vir buscar vocês.
0: Mas a gente tava aqui na...
2: Só entra no carro. Calminha, chocolate branco.
0: Vocês não querem colocar uma música aí, será?
1: Acho que é melhor.
2: Não acredito, a minha música. Eu adoro essa música.

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3: 3:32.
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0: vamos seguindo, né? Vamos seguindo aí com a nossa programação nesse dia sensacional. Pra você que tá acompanhando a gente aí pedindo música, também vai acompanhar os seus alôs, tá? A Lucireia Ramos tá na sintonia, Laís, o Claudinei também, a Denise, o Afonso, alô Rodrigo, aquele abraço, e o Ricardo Soares também tá acompanhando a gente lá do trabalho. Grande abraço pra vocês.
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0: Essa é a Liberdade FM, agradecendo a cada um de vocês por estarem aí em nossa sintonia. Obrigado pelo carinho, obrigado pela audiência. Vamos embora, vamos aproveitar, tem muita coisa pra rolar pra aqui ainda.
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0: Respira fundo aí, curte o que vem agora, porque é só música boa.

0: Liberdade FM, como é bom saber que você está do outro lado aí acompanhando a nossa programação. É sempre um prazer estar na sintonia de todos os nossos ouvintes aí. É sempre um prazer saber que você está em nossa sintonia, tá? Tá na Liberdade? Tá bom demais.
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0: bate palma e faz barulho à vontade aí, Guarapari.
1: Que dia maravilhoso e que dia sensacional, porque você tá aí acompanhando a nossa programação. Nosso muito obrigado pela sua audiência. É muito bom saber que tem assim, ó, um monte de gente ouvindo a gente por toda a cidade. Obrigado pelo carinho, muito obrigado pela sua sintonia. Vamos nessa, a música não para.

0: bacana. Tá na liberdade, tá bom demais. Prazer enorme estar em sua companhia sempre. Espero que você também esteja gostando, né? Eu tô adorando a sua companhia, espero que você esteja gostando da minha. Vamos lá. A música não pode parar, simbora.
1: Ai,

0: E vamos lá, tá na hora de mandar aquele alô bacana pra sim, pra quem tá na sintonia, curtindo aí a nossa programação, muita música boa. E os seus alôs através do nosso WhatsApp também. Alô, Suzana. A Mari também tá acompanhando o nosso programa. Obrigado pelo carinho. Alô, Maurício. A Alina. Alô, Maria Silva. Valeu. O Diego Moreira também tá acompanhando a gente. A Maria Augusta. Um beijo, já já tem mais. 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Se você tá na Liberdade, vixe, tá bom demais. Fiquem ligados sempre com a gente aqui na Liberdade FM, que ainda temos muito mais músicas pra vocês, tá?
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0: Que bacana que você tá junto com a gente aí. Obrigado pelo seu carinho, pela sua audiência, ó. Não fique apenas ouvindo, não. Venha fazer parte da festa. Envia teu nome aí, tua cidade, seu bairro, né? Pelo nosso WhatsApp, conta pra gente. Qual é a tua música preferida? O que você mais gosta aqui na programação? Vai lá.
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0: Legal saber que você tá aí na companhia da gente. Obrigado pelo carinho, obrigado pela sintonia. Já acessou o nosso site? Ainda não, não é possível. Você também pode ouvir a gente através de www.liberdadeab.com.br, porque essa é a Liberdade FM. Tá na Liberdade? Tá bom demais.
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0: E vamos lá, se prepara aí, porque tem muito mais sucesso chegando.

Sensacional, tá vendo aí, né? Só musicão pra quem tá acompanhando a nossa programação nesse dia maravilhoso. Continue participando da nossa programação, porque daqui a pouquinho eu vou mandar aquele alô sensacional pra você. Vamos lá, a música continua.

0: Só musicão pra você aqui na Liberdade. Tá na Liberdade, tá bom demais. Continue participando junto com a gente aí através do nosso WhatsApp. Anote aí, é 66-3468-1200. Também tem as nossas páginas aí nas redes sociais. Tem lá no Facebook, procura a gente lá. Liberdade FM Água Boa MT. Siga também no Instagram, arroba Liberdade _ 104.9. Vai lá. Vamos lá, a música continua.
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2: Vai, barulho aí, alô, banda! Aí, olha, Júlio César.

0: aí, mandou o seu alôzinho pra nossa programação. Que bom, porque agora a gente vai registrar as participações aí. Meu amigo Ricardo tá na sintonia também, o Guilherme. Alô, Graziele, a Dayana, ambas no trabalho acompanhando o nosso programa. Leonardo Félix, obrigado pelo carinho. A Conceição também, Ana Lúcia, a Juliana Morgado, obrigado pelo carinho, obrigado pela sintonia.
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0: Sensacional, essa é a Liberdade FM, tá na Liberdade, tá bom demais. Pessoal, valeu a companhia até aqui, a gente se vê no próximo programa. Até lá, tchau, tchau.
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0: 4:10.
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0: 4:31.
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1: 4:52.
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2: 5:09.
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Boa noite, meus amigos, minhas amigas. Que bom ter você aqui com a gente. Que alegria imensa poder compartilhar esses momentos tão especiais, essas horas que se estendem.

sua companhia. Sou Jorge Ventura e este é o seu, o nosso, Songs by Night. Um programa feito para ser aquele abraço que a gente tanto busca. Aquele refúgio de paz no meio de um mundo que nem sempre desacelera. É com o coração aberto que a gente se encontra para te oferecer um espaço de serenidade, de afeto, de pura conexão humana. Aqui, cada história que a gente ouve, cada recado que chega, cada poesia que a gente sente, é um pedacinho da alma que se encontra. É a fé que nos guia, é a beleza do folclore que nos encanta, é a melodia que abraça e acalma. Queremos que você sinta que não está sozinho, que este é o seu oásis particular, onde a música é mais do que som. É um convite à reflexão, ao otimismo, ao amor, à celebração da vida em cada nota. Nesta primeira parte do nosso encontro, vamos deixar que as canções falem por si, que elas toquem fundo no seu coração e te envolvam em uma atmosfera de pura emoção. Preparado para sentir? Porque a próxima canção é um convite delicado para a alma, um sussurro que diz muito. É Megan Nicol e Madeline Bailey com a canção que tem um recado especial para você. I Want You to Know. Fique com a gente. A emoção está só começando.

Boa noite, queridos ouvintes. Que bom ter você aqui conosco, de novo, para mais uma jornada de afeto aqui no Songs by Night. Eu sou Jorge Ventura e é sempre um privilégio compartilhar com você estes momentos, esta nossa primeira parte do programa. Neste instante, quero convidar você para uma pausa, um respiro para a alma, um momento de fé e de quietude, onde a gente encontra força e esperança. Vamos juntos, então, ler um salmo que nos traz paz, com a certeza de um cuidado que nos abraça. Aquele que habita no esconderijo do Altíssimo, à sombra do Onipotente descansará. Direi do Senhor, Ele é o meu Deus, o meu refúgio, a minha fortaleza, e nele confiarei. Porque Ele te livrará do laço do passarinheiro e da peste perniciosa. Ele te cobrirá com as suas penas, e debaixo das suas asas te confiarás. A sua verdade será o teu escudo e broquel. Que a serenidade e a proteção destas palavras acalmem seu coração, trazendo um abraço para sua alma nesta noite. E para continuar te envolvendo nessa atmosfera de paz, vem aí mais uma canção que toca fundo, aqui no Songs by Night.

noite, meu amigo, minha amiga, que nos acompanha aqui no Sons by Night. É um prazer imenso ter você pertinho, sentindo essa vibração boa que a gente compartilha. A vida é feita de momentos, e os mais bonitos são aqueles que construímos em silêncio, na nossa intimidade, com uma boa canção no coração. A música tem esse poder de nos conectar com o que há de mais puro, com as memórias mais doces, com os nossos sonhos mais profundos. Ela é um bálsamo para a alma, uma melodia que acalma, que inspira. E é exatamente isso que buscamos aqui, juntos. Que cada nota, cada palavra, seja um abraço apertado para você, onde quer que esteja. Um alento, uma certeza de que não estamos sozinhos nessa jornada. Que há sempre uma luz, uma esperança, um motivo para sorrir, amar, seguir em frente. Estamos chegando ao finalzinho desta primeira parte do nosso programa e o coração já fica com aquele gostinho de quero mais. Mas não se preocupe, é só um instante. Daqui a pouquinho a gente volta, renovado, com mais histórias, mais poesia e, claro, mais canções que tocam a alma. Continue com a gente, porque o Sons by Night segue te abraçando. A gente

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2: 5 horas e 31 minutos.
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Boa noite, meus queridos amigos da alma. Que bom ter vocês aqui, pertinho. Estamos de volta para esta segunda parte do nosso Songs by Night. É sempre um privilégio compartilhar este espaço de afeto, um refúgio de serenidade, onde as canções abraçam o coração e as histórias se encontram. Nesta nossa jornada, a gente se permite sentir, refletir e lembrar que o amor, em todas as suas formas, é a força mais poderosa que existe. E por falar em lembranças, aquelas que nos marcam fundo, a próxima canção é um convite para essa viagem, de um artista que sabe tocar a alma como poucos. Em 2004, ele nos presenteou com uma melodia que fala sobre esses ecos do passado que insistem em morar na gente. Prepare-se para se emocionar com Phil Collins e a inesquecível Do You Remember?

meu querido, minha querida. Que alegria ter você aqui, nessa nossa companhia tão especial. É Jorge Ventura te abraçando pelo rádio, em mais uma parte do nosso Songs by Night. A vida, não é mesmo? Ela é feita de encontros, de silêncios, de melodias que nos tocam a alma. E aqui, nesse nosso refúgio de serenidade, a gente encontra espaço para tudo isso. Para refletir, para sentir, para deixar o coração falar. E por falar em coração, eu adoro quando vocês me mandam suas palavras, seus recados, suas poesias. É através do nosso WhatsApp do coração que a gente se conecta de verdade. Que a gente percebe o quanto somos parecidos nos sentimentos, nas buscas, nas esperanças. E eu recebi uma mensagem que me tocou muito. Um pequeno poema que quero compartilhar com você agora, com a sua permissão. Ele diz assim: noite que acende estrelas e acalma a alma que chora. Luz que a escuridão revela, que a esperança não demora. Em cada verso um respiro, um novo amanhecer que vem. Que a fé seja o meu abrigo e o amor meu maior bem. Que coisa linda, não é mesmo? Uma sensibilidade que nos lembra da força que temos, da capacidade de ver a beleza, mesmo nos momentos de maior quietude. É um convite para a gente olhar para o alto, olhar para dentro e confiar que cada novo dia traz consigo a promessa de um recomeço. Agradeço de coração a esse ouvinte que compartilhou conosco tanta emoção e tanta verdade. É para isso que estamos aqui, para sentir junto, para nos fortalecer. Fique com a gente, porque essa jornada de afeto está só começando. Ainda temos muita música e muita conversa boa para embalar a sua noite.

Boa noite, meus queridos amigos e amigas que nos acompanham no Songs by Night. Como é bom ter você por perto, nessa jornada de afeto que a gente constrói juntos a cada momento. Que a melodia que te abraçou até agora continue ecoando no seu coração, trazendo paz e aquela sensação gostosa de aconchego. A gente valoriza demais essa companhia, especialmente você que tá aí trabalhando, cuidando da vida, enquanto a noite se desenrola. Meu carinho especial aos profissionais da saúde, da segurança, do transporte, a todos que fazem a noite acontecer. Logo, logo a gente tá de volta para a próxima parte do nosso programa, com mais histórias e canções que tocam a alma. Não saia daí. O Songs by Night te espera.

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3: 5:50.
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5: Boa noite, queridos ouvintes. Que delícia ter você por aqui, pertinho. Estamos de volta e já mergulhamos na nossa terceira parte do Songs by Night. Um refúgio, um abraço em forma de melodia, como eu sempre digo. Nessa nossa conversa, eu queria te convidar a um pequeno momento de reflexão. Um instante só seu. Sabe, muitas vezes carregamos medos, inseguranças, aquilo que a gente insiste em chamar de monstros dentro da gente. Mas e se esses monstros fossem, na verdade, partes de quem somos? Pedacinhos da nossa história, que precisam de carinho e compreensão, e não de julgamento. É um ato de amor próprio, de coragem, aceitar cada pedacinho, cada sombra e transformá-los em luz. E é sobre essa jornada de autodescoberta, de encarar o que nos assusta e transformar, que a próxima canção fala com uma sensibilidade incrível. Prepare seu coração, porque agora no Songs by Night, com todo o carinho que você merece, Kate Sky

noite, meus queridos amigos da Songs by Night. Que alegria dividir mais um momento com vocês nesta terceira parte do nosso programa. O coração de Jorge Ventura se enche de carinho por cada um que nos acompanha, buscando um refúgio, um abraço musical para a alma. E é pensando nisso que eu queria propor uma pequena reflexão, um convite para o nosso autocuidado hoje. Sabe, nesse mundo que gira tão rápido, com tantas informações chegando a todo instante, às vezes a gente se perde um pouco de si. A cabeça cansa, a mente se esgota. E o autocuidado, muitas vezes, é exatamente isso, um respiro. Uma pausa consciente para desconectar, para silenciar o barulho externo e reencontrar o seu próprio ritmo, a sua própria paz interior. É sobre estar presente, sentir o ar que entra e sai, apreciar a melodia que toca na sua vida nesse exato instante, sem julgamentos, sem pressa. É um momento só seu, para recarregar as energias, para se reconectar com o que realmente importa, para que a gente possa viver plenamente este ano de 2026, com mais leveza e serenidade, cultivando a nossa paz, um dia de cada vez. E para nos ajudar nessa jornada de conexão e ternura, preparei uma canção que é um verdadeiro bálsamo para o espírito. Fiquem comigo, a música já vai começar.

Boa noite, meu querido ouvinte. Que bom ter você aqui com a gente. Essa noite, mais uma vez, a gente se encontra para navegar juntos nessas canções que tocam a alma, que abraçam o coração. E chegamos agora ao finalzinho dessa nossa terceira parte, que foi um convite para a gente sentir, para a gente refletir sobre o amor, sobre a vida, sobre a beleza que existe em cada encontro. Mas não se preocupe, meu amigo, minha amiga. A gente vai apenas para um breve intervalo comercial. Um suspiro rapidinho. E olha, a próxima parte, a nossa quarta parte, está mais que demais. Prepare-se para mais emoções e histórias que vão te tocar. Não saia daí. A gente volta já já. Com todo o meu carinho, Jorge Ventura.

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2: 6:13.
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2: Boa noite, meu querido ouvinte, minha querida ouvinte. Estamos de volta e que bom ter você aqui com a gente. Essa é a nossa quarta parte, um espaço que preparamos com tanto carinho, pensando em cada coração que nos acompanha. Que alegria poder compartilhar essa jornada de afeto com você, essa melodia que abraça a alma e nos lembra da beleza da vida, do amor que nos conecta, que nos move. Sabe, a cada história que chega, a cada recado que leio, a gente percebe o quanto somos feitos de encontros, de sentimentos que ecoam. É por isso que Songs by Night é mais que música. É um convite para sentir, para se permitir. E falando em sentir, a canção que vem agora é um verdadeiro bálsamo. Prepare-se, porque a voz que nos acompanha a seguir é pura emoção. Um clássico que toca fundo. Patti LaBelle e a inesquecível If You Asked Me To. E já adianto, a próxima parte do programa está mais que demais, viu?

Boa noite, meus amigos e minhas amigas que nos acompanham aqui no Songs by Night. É com o coração cheio de carinho que a gente se encontra mais uma vez, chegando agora à nossa quarta parte do programa. Que bom ter você comigo, me deixando entrar na sua vida, na sua casa, nesse momento tão especial. Sabe, eu recebo tantas mensagens, tantos recadinhos cheios de afeto, e cada um é um tesouro. Tem gente que manda um "eu te amo" para o namorado, para a esposa, para a família. Outros compartilham uma memória, uma esperança. E o que eu percebo é que o amor, em suas infinitas formas, é sempre o maior presente. É o que nos move, o que nos fortalece. O que nos faz enxergar a beleza até nas pequenas coisas, não é? É para você que está ouvindo. Para todos os corações que vibram nessa sintonia de amor e otimismo que eu dedico essa próxima melodia. Ela vem para abraçar sua alma, para te lembrar que você é único, que você importa. Deixe a música fluir, deixe ela tocar bem fundo. E lembre-se, o Songs by Night é o seu espaço, o nosso refúgio de serenidade. Continue mandando seus recados, suas histórias. A gente se conecta por aqui, através da emoção e da boa música. Fica com a gente.

Boa noite, meus amigos e minhas amigas do coração. Que alegria imensa ter você aqui comigo na nossa sintonia, neste abraço sonoro que é o Songs by Night. Estamos juntos e essa conexão, para mim, é o maior presente. Já chegamos na nossa quarta parte do programa e eu me pergunto com todo o carinho do mundo: você está gostando? Está sentindo essa energia boa, essa emoção que a gente troca através de cada melodia, de cada palavra aqui nesse nosso encontro? Eu espero do fundo da minha alma que sim. É um privilégio compartilhar esses momentos de reflexão, de amor, de paz com você. A gente se entende, não é mesmo? Daqui a pouquinho, a gente faz uma breve pausa, um respiro, para os nossos recados comerciais. Mas fica por aí, não sai não, porque o Jorge Ventura já volta, com mais afeto, mais histórias e as canções que tocam a alma. É só um instante e a gente tá de volta, combinado?

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3: 6:37.
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8: Boa noite, meus queridos amigos e amigas que fazem do Sons by Night um verdadeiro lar. Que bom que estamos de volta e já na nossa quinta parte, viu? É um prazer imenso ter a sua companhia, sentir essa energia boa que a gente troca por aqui, nesse nosso refúgio de emoções e melodias. Cada história, cada recado, cada canção que a gente compartilha é um abraço quentinho, um afago na alma. É uma jornada que nos lembra da beleza de viver, da força dos sentimentos e da importância de celebrar cada instante. E pra gente continuar nessa sintonia de otimismo e amor, prepare o coração, porque o que vem agora é uma explosão de energia, uma lembrança de que a vida é pra ser vivida intensamente. Vem com a gente, é Fã com Janel Monáe e We Are Young.
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Que delícia de canção, não é? Dá um abraço na alma da gente. E por falar em abraços, boa noite, meus queridos amigos, minhas queridas amigas. Chegamos juntos, de mansinho, a esta quinta parte do nosso Songs by Night. Aqui é Jorge Ventura, e é sempre um prazer indescritível ter você aí do outro lado, pertinho de mim. Sabe, cada um de vocês é um universo particular, e meu desejo é que a cada nota, a cada palavra, você sinta que este cantinho é seu, um porto seguro para o coração. Eu estava pensando outro dia numa história que ouvi há muito tempo, uma história sobre um pequeno vagalume. Ele tinha um brilho tão, tão pequenininho que às vezes ele duvidava da sua própria luz. Olhava para as estrelas, para a lua e pensava: o que é meu brilho perto de tudo isso? Mas aí, uma noite, ele se perdeu na escuridão de uma floresta densa e percebeu que, por mais fraca que parecesse a sua luz, era exatamente ela que o guiava. E mais, era ela que ajudava outros pequenos seres, também perdidos, a encontrarem o caminho. Aquela luz, por menor que fosse, era essencial. Era um farol de esperança. Às vezes a gente se sente assim, não é? Com um brilho tão discreto que parece não fazer diferença. Mas eu quero te dizer com toda a ternura do meu coração que a sua luz é única, é importante. Ela ilumina caminhos que você nem imagina. Seja gentil com essa luz que você carrega. Cuide dela, alimente-a, porque ela é um pedacinho da beleza do mundo. E é com essa delicadeza no peito, com essa certeza de que cada um de nós tem um brilho especial, que eu te convido para a nossa próxima melodia. Ela vem para nos lembrar da força que existe na gentileza, no carinho, na esperança. Deixe-a te abraçar, deixe-a sussurrar para a sua alma.

sua noite é nossa, não é mesmo? Chegamos à quinta parte do nosso Songs by Night. E que alegria ter você aqui comigo, ouvindo, sentindo, compartilhando essa jornada de afeto. É sempre um privilégio poder te abraçar com a nossa música, com as nossas palavras. Muito obrigado pela sua companhia, pela sua escuta atenta. Esteja você onde estiver.

sinto daqui o carinho de cada um de vocês. Agora, a gente faz uma pequena pausa, um respiro. Mas já já eu volto com mais canções que tocam a alma e mensagens que aquecem o coração. Não saia daí. A gente se encontra já já, depois de um rápido intervalo. Fique com a gente.

0: 2:58.
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Boa noite, amigos e amigas do Sons by Night. Que alegria ter você de volta aqui na nossa sintonia. Estamos de volta para a nossa sexta parte. Esse pedacinho de noite onde a gente encontra paz e acolhimento. Que bom ter sua companhia de novo, pertinho, sentindo a música que abraça a alma e as palavras que tocam o coração. Sabe, cada retorno é um convite para a gente se reconectar, para mergulhar um pouco mais fundo nas nossas emoções, sem pressa, com a ternura que a noite nos oferece. Eu, Jorge Ventura, estou aqui para isso, para te acompanhar nessa jornada de afeto, para entender o que pulsa aí dentro de você. E olha só, daqui a pouquinho, mais pra frente no nosso encontro, eu tenho um conto noturno bem legal que vai fazer a gente pensar e sonhar acordado. Mas antes, para embalar esse momento, vamos com uma canção que é pura emoção. Um clássico que fala da nossa capacidade de sonhar e de construir a vida. Com você, José Augusto e Sonho por Sonho. Sinta a letra, sinta a melodia.

Boa noite, meus queridos e queridas. Que bom ter você aqui com a gente, nesse nosso encontro tão especial, essa sexta parte do Sons by Night. É sempre um prazer enorme poder dividir esse pedacinho da noite com você, que nos sintoniza, que nos permite entrar um pouquinho na sua vida. Sabe, a vida é um emaranhado de histórias, de sentimentos, e aqui a gente entende que cada coração tem sua própria canção. Às vezes essa canção é de alegria, de celebração. Outras vezes ela é mais melancólica, pedindo um abraço, um carinho. E é para isso que estamos aqui, para te acolher, para te lembrar que mesmo nas pausas existe beleza. Que o amor, em suas diversas formas, é sempre a melhor melodia. Que você possa sentir essa energia, essa ternura que a gente tenta enviar daqui, direto para sua alma. Respire fundo, permita-se sentir. E que a próxima canção que chega agora venha para te embalar nesse momento tão nosso. Fique com a gente.

que delícia de companhia, não é mesmo? Chegamos ao finalzinho desta sexta parte do nosso Songs by Night. E espero do fundo do coração que essa jornada de afeto esteja tocando a sua alma, te abraçando com cada melodia.

um privilégio ter você aqui, comigo, nesta noite especial. Daqui a pouquinho, a gente volta com mais inspiração, mais calor, mais canções que curam e embalam. Mas antes, um respiro para a alma. E para você que já vai se aconchegando, deixando a voz do Jorge Ventura te embalar para um sono tranquilo, meu carinho e uma boa noite de sonhos lindos. A gente se encontra já já, tá bom? Fica com a gente.

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2: Brasil. 7:20.
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Boa noite, amigos e amigas que nos acompanham. Estamos de volta, sim, de volta com Songs by Night, na nossa sétima parte do programa. Esse nosso cantinho especial, esse oásis de serenidade que a gente constrói junto. Eu sou Jorge Ventura e é um prazer enorme te ver aqui, pertinho, me acompanhando. Sabe, aqui a gente compartilha afeto, a gente tece histórias reais, recados que tocam fundo. E a música, a música é o abraço que a alma precisa. Um convite ao otimismo, ao amor, à celebração da vida. Eu estou aqui pra te ouvir, pra acolher o que sente, sem julgamentos, como um amigo que entende o coração. Daqui a pouco, vamos mergulhar nos recadinhos de vocês, que já estão chegando cheios de carinho. Mas agora, a gente segue com essa jornada musical que nos envolve, nos transporta. Prepare-se para ser tocado, porque a próxima canção é pura emoção. Um presente para sua noite. Vamos juntas. Deixe-se levar por essa melodia que abraça.

0: noite, meu querido ouvinte. Minha querida ouvinte. Que bom ter você aqui com a gente, nesse espaço de carinho e afeto, desconectarmos, de sentirmos a vida pulsar. É tão bonito ver e sinto essa emoção a cada instante, como o coração humano se manifesta. Seja nos recadinhos que chegam, cheios de histórias, de saudades, de agradecimentos, ou naquelas declarações de amor que nos fazem suspirar, que nos lembram que o amor, em suas mais diversas formas, é a força mais pura e transformadora. É lindo, não é? A gente se emociona junto, porque o amor é realmente a melodia mais linda que podemos tocar. E é com essa vibração de carinho, de esperança, de pura emoção, que eu te convido a mergulhar na próxima canção. Uma melodia que vem para abraçar sua alma, para te fazer sentir que você não está só, que seus sentimentos são válidos e bem-vindos aqui. Ela é para você que está amando, que está sonhando, que está apenas sentindo a vida passar. Para todos os participantes dessa nossa jornada noturna, com todo o meu afeto.
1: Okay, cool.

noite, meu querido ouvinte, minha querida ouvinte. Que alegria ter você aqui, pertinho, nessa nossa jornada de afeto, sentindo a energia que nos conecta, não é mesmo? Me diz aí, do fundo do coração, você tá curtindo essa nossa conversa, essa melodia que abraça a alma? É tão bom poder compartilhar esses momentos de luz, de carinho, de esperança. A vida, por mais desafios que traga, sempre nos reserva um canto para sorrir, um verso para amar. E é nesse espírito de otimismo e amor que a gente segue, celebrando a vida. Nessa nossa sétima parte do programa, a gente vai fazer uma pequena pausa, mas é só um fôlego, um respiro, pra gente voltar com ainda mais histórias, mais emoção. Não sai daí, tá? O Songs by Night te espera. E já já a gente volta pra continuar essa noite especial. Um beijo no seu coração e até já!

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2: 7:35.
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Boa noite, meu querido ouvinte. Estamos de volta aqui no Songs by Night, nesta oitava parte da nossa jornada. Um espaço feito sob medida para o seu coração. É sempre um prazer ter você aqui comigo, Jorge Ventura, compartilhando sentimentos, histórias e, claro, muita música. Sabe, a vida nos ensina que o coração conhece a sua própria amargura e a sua alegria nenhum estranho a compartilha totalmente. E é verdade, cada um de nós carrega um universo dentro de si. Se por acaso o seu coração estiver um pouco aflito agora, sentindo um peso ou uma incerteza, saiba que eu entendo e que está tudo bem sentir. Permita-se acolher essa emoção. A música, ela tem esse poder de abraçar a alma, de trazer um alento, uma luz suave. E é exatamente isso que a nossa próxima canção promete. Prepare-se para uma voz que é pura emoção, pura força, pura entrega. A inconfundível Tina Turner, com I Don't Wanna Lose You. Fique por aí, o abraço musical já vem pra você.

noite, meus queridos amigos. Que delícia ter você aqui, pertinho, nesse abraço sonoro do Songs by Night. É sempre um privilégio, sabe? Poder dividir esse pedacinho de tempo, esse cantinho de paz com cada um de vocês. A gente sabe que a vida, às vezes, nos traz desafios. E é nessa hora que o coração precisa de um carinho especial. De uma palavra que acalme, que inspire a gente a seguir em frente. Pense comigo. A vida é um presente. Com seus altos e baixos, suas alegrias e, sim, suas dores também. Mas em cada desafio, em cada encruzilhada, existe uma chance de crescer, de aprender, de se fortalecer. E a maior força, a maior sabedoria, vem de dentro, daquele amor que nos sustenta, que nos faz acreditar no melhor, mesmo quando tudo parece incerto. É o amor que nos guia, que nos dá a luz para ver a beleza em cada detalhe, em cada novo amanhecer, mesmo que seja uma noite de reflexão. Nesta oitava parte do nosso programa, eu quero que você se permita sentir essa paz, essa certeza de que você não está sozinho. Há sempre uma luz, uma esperança, um amor maior que envolve e protege. E é com essa energia, com essa vibração de carinho e fé, que a gente segue adiante. Vamos juntos então, com mais uma canção feita para tocar a alma, para abraçar o seu coração. Fique conosco, que a emoção continua.

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0: Amém.
1: A graça e a paz da parte de Deus, nosso Pai e Criador, de Jesus Cristo, nosso Senhor e Salvador, e os dons do Espírito Santo estejam convosco.
0: Bendito seja Deus que nos reuniu no amor de Cristo.
1: Sejam todos bem-vindos a esse encontro de fé, no amor a Deus e aos irmãos, em que celebramos no terceiro final de semana de agosto a vocação à vida consagrada. Vocação que é exemplo da festa que hoje celebramos, a Assunção de Maria, também quer elevar a sua vida para ideais mais altos. Por isso, na nossa procissão de entrada, vocês perceberam, foram apresentados dois consagrados, Madre Rita e São Luís Guanella. Existem tantas formas de se consagrar a Deus e aos irmãos, mas estes fizeram de forma oficial, pública, com votos, e por isso são para nós exemplo. Preparemos-nos para celebrar dignamente, reconhecendo nossas faltas e humildemente pedindo perdão.

0: Tende compaixão de nós, Senhor,
1: porque somos pecadores.
0: Manifestai, Senhor, a vossa misericórdia
1: e dai-nos a vossa salvação.
0: Deus Pai Todo-Poderoso, tenha compaixão de nós, perdoe os nossos pecados e nos conduza à vida eterna.
1: Amém.
0: Senhor, tende piedade de nós.
1: Senhor, tende piedade de nós.
0: Cristo, tende piedade de nós.
1: Cristo, tende piedade de nós.
0: Senhor, tende piedade de nós.
1: Senhor, tende piedade de nós.

0: Deus eterno e todo-poderoso, que levastes a glória do céu em corpo e alma à Imaculada Virgem Maria, mãe do vosso Filho, dai-nos viver sempre atentos às coisas do alto, para merecermos participar de sua glória. Por nosso Senhor Jesus Cristo, vosso Filho, que é Deus, e convosco vive e reina na unidade do Espírito Santo por todos os séculos dos séculos.
1: Amém.

0: Leitura do livro do Apocalipse de São João. Abriu-se o templo de Deus que está no céu, e apareceu no templo a Arca da Aliança. Então apareceu no céu um grande sinal, uma mulher vestida de sol, tendo a lua debaixo dos seus pés, e sobre a cabeça uma coroa de 12 estrelas. Então apareceu um sinal no céu, um grande dragão de cor de fogo, que tinha 7 cabeças e 10 chifres, e sobre as cabeças 7 coroas. Com a cauda varria a terça parte das estrelas do céu, atirando-as sobre a terra. O dragão parou diante da mulher que estava para dar à luz. Prostrou-se para devorar o seu filho, logo que nascestes. E ela deu à luz a um filho homem, que veio para governar todas as nações com um cetro de ferro. Mas o filho foi levado para junto de Deus e do seu trono. A mulher fugiu para o deserto, onde Deus lhe tinha preparado um lugar. Ouviu então uma voz forte no céu proclamando: agora realizou-se a salvação, a força e a realeza do nosso Deus e do poder do seu Cristo. Palavra do Senhor.
1: Graças a Deus.

As filhas de reis vêm ao vosso encontro, e à vossa direita se encontra a rainha, com veste esplendente de ouro de Ofir.

Escutai, minha filha, olhai, ouvi isto, esquecei vosso povo e a casa paterna. Que o rei se encante com vossa beleza, prestai-lhe homenagem, é vosso senhor.

0: Cristo como primícias, depois os que pertencem a Cristo, por ocasião da sua vinda. A seguir será o fim, quando ele entregar a realeza a Deus Pai, depois de destruir todo o principado e todo o poder à força, pois é preciso que ele reine, até que todos os seus inimigos estejam debaixo dos seus pés. O último inimigo a ser destruído é a morte. Com efeito, Deus pôs tudo debaixo dos seus pés. Palavra do Senhor.
1: Graças a Deus.

0: Naqueles dias, Maria partiu para a região montanhosa, dirigindo-se apressadamente a uma cidade da Judéia. Entrou na casa de Zacarias e cumprimentou Isabel. Quando Isabel ouviu a saudação de Maria, a criança pulou no seu ventre e Isabel ficou cheia do Espírito Santo. Com um grande grito, exclamou: como é que bendita és tu entre as mulheres e bendito é o fruto do teu ventre? Como posso merecer que a mãe do meu Senhor me venha visitar? Logo que a tua saudação chegou aos meus ouvidos, a criança pulou de alegria no meu ventre. Bem-aventurada aquela que acreditou, porque será cumprido o que o Senhor lhe prometeu. Então Maria disse: a minha alma engrandece o Senhor e o meu espírito se alegra em Deus meu Salvador, porque olhou para a humildade de sua serva. Doravante todas as gerações me chamarão bem-aventurada, porque o Todo-Poderoso fez grandes coisas em meu favor. O seu nome é santo e sua misericórdia se estende de geração em geração a todos que o respeitam. Ele mostrou a força de seu braço, dispersou soberbos de coração, derrubou do trono os poderosos e elevou os humildes, encheu de bens os famintos e despediu os ricos de mãos vazias. Socorreu Israel, seu servo, lembrando-se de sua misericórdia, conforme prometer a nossos pais, em favor de Abraão e de sua descendência para sempre. Maria ficou 3 meses com Isabel. Depois voltou para casa. Palavra da salvação.
1: Glória a vós, Senhor.
0: Com grande alegria celebramos hoje a Assunção de Nossa Senhora ao céu. Na nossa comunidade

Unidade, vamos celebrar também a festa na comunidade do Bom Jesus. Pois Deus, pois Jesus é tão bom que quis levar a sua mãe para junto dele em corpo e alma. Mas ainda, Deus é tão bom que ele quer que cada um de nós volte um dia da onde veio. A nossa vida aqui na terra, o sabemos muito bem, é uma passagem. Viemos do coração amoroso de Deus e um dia voltaremos para lá. E portanto, nós precisamos entender muito bem a liturgia da palavra de hoje e até mesmo o canto de entrada, Maria como intercessora lá no céu, escute a nossa voz, interceda junto de Deus. É o canto de entrada que nós, para nos prepararmos para essa Santa Missa, entoamos. A primeira leitura do livro do Apocalipse de São João nos fala de sinais no céu. Nós precisamos, de verdade, aprender ou reaprender como se entende e como se percebem os sinais que Deus nos dá. Porque não temos mais, em nossa vida diária, tempo para rezar, para refletir, para filosofar, para analisar as coisas que acontecem conosco e ao nosso redor e no mundo todo. Aqui o livro do Apocalipse fala de sinais que, se nós pegarmos ao pé da letra, pode até nos assustar e pouco nada dirão daquilo que verdadeiramente João quer dizer à comunidade eclesial. A mulher vestida de sol, que foi protegida por Deus, que gera vida e que também essa vida é protegida por Deus, a mulher que tem um lugar preparado, um caminho preparado no deserto, representa todos nós que somos a Igreja, povo de Deus. O dragão, entendemos melhor, talvez, ele representa as forças do mal, que nos assustam pela sua aparência, pela sua insistência, pelo impacto que causa em nós. Muitas vezes nós nos assustamos diante do mal, do maligno. Sete cabeças, chifres, coroas e assim por diante. O mal se apresenta todo cheio de ousadia e nós trememos diante dele quando não fraquejamos. Ouvimos muito bem na primeira leitura que ele arrastou ou podia arrastar com sua cauda uma terça parte das estrelas do céu. Lembro quando estudava a Bíblia que a minha percepção foi essa: sobram ainda 2/3 das estrelas do céu. O poder do mal é limitado, é muito menor do que nós imaginamos. Basta que nós tenhamos tempo, vontade de refletir, de analisar as coisas. Do contrário, nós nos apavoramos e fugimos do nosso medo, fugimos da nossa fragilidade, como quem quer fugir de um perigo, de um precipício, e corre na sua direção, acabando por nele cair. Nós ouvimos, final da primeira leitura,

Agora realiza-se a salvação, a força e realeza do nosso Deus e o poder do Cristo. Podemos entender facilmente que esse texto está falando da história da salvação. Deus providencia vida para aqueles que nele confiam, para aqueles que ouvem a sua voz forte, como diz hoje, ouvi então uma voz forte, ou frágil como o vento, a brisa do domingo passado que refletíamos. Deus se manifesta de muitas formas e tem o seu projeto, e o seu projeto vai vencer. A segunda leitura nos fala disso, que Cristo realizou a ressurreição como primícia, por primeiro, para nos garantir que também nós vamos ressuscitar. Mas a Assunção de Maria é mais uma prova que Deus nos dá. Por isso hoje deveria ser o domingo da nossa alegria, da nossa tranquilidade, no sentido em que não tenhamos mais dúvidas de que Deus nos quer junto dele, assim como quis a sua mãe junto dele. A segunda leitura nos diz isso. Deus pôs tudo debaixo dos seus pés, tudo governa, tudo rege, como rezamos e cremos. No Santo Evangelho de hoje, nós percebemos a preocupação de Maria em cumprir aquilo que Deus lhe propõe, em glorificar a Deus. Mais adiante, ela e Isabel, juntas, cantam e louvam a Deus. Mas esta preocupação de louvar e de glorificar a Deus não fica somente no sentido vertical. A visita que o Evangelho de Lucas nos narra tem a dimensão horizontal. A preocupação de Maria em ajudar, em estar próxima de sua prima Isabel nos momentos de dificuldade. Ao se dirigir apressadamente à região montanhosa difícil para visitar sua prima, Maria nos mostra o quanto é necessário, nos dias de hoje, também nós buscarmos ir ao encontro daquele que precisa, daquele que sofre, daquele que está sofrendo, para gerar vida, para viver na esperança, porque sozinho e abandonado tudo se torna mais difícil. Nós percebemos a alegria de Isabel quando recebeu a visita de Maria. E muitas vezes já percebemos a alegria de alguém quando recebeu a nossa visita. No hospital, os ministros da Eucaristia visitam sempre que podem, semanalmente, os doentes do hospital. Muitos deles sequer são católicos, mas recebe com alegria essa visita, essa palavra de esperança, essa atenção que o ser humano hoje tanto precisa, como nos ressalta o Papa, face a face, fronte a fronte, apertando a mão, ouvindo a voz, ao vivo e a cores. Não somente nos comunicarmos por meio dos meios virtuais. A visita de Nossa Senhora à sua prima Isabel ressalta isso. Ela foi, marcou presença, e aquele encontro entre Maria e Isabel causou enorme alegria, tanto que repercute ainda hoje em nós,
E nós rezamos aquilo que elas rezaram. E nós glorificamos a Deus pela alegria que elas sentiram. A minha alma glorifica, exalta, exulta em Deus, meu Salvador, porque olhou para a humildade de sua serva. Grandes coisas estão acontecendo. Ao nosso redor também acontecem coisas grandes e poderiam acontecer coisas ainda mais importantes se nós fôssemos abertos ao outro, assim como Maria foi. A preocupação de Isabel: como posso merecer que a mãe do meu Senhor me venha visitar? A preocupação de alguém: que eu fiz para que o meu vizinho, que não é parente, venha à minha casa me trazer um apoio, fazer uma oração? Mas ainda, se é parente, se tem algum vínculo de emprego ou de conhecimento, como posso merecer que essa pessoa me veio, essa família me veio visitar? Levem as crianças. Ah, nós não levamos as crianças para a igreja. Ah, nós não levamos as crianças para visitar a avó, porque elas incomodam. Ah, nós não levamos as crianças para visitar aquela família, porque elas não têm sossego. Criança é vida. A criança precisa desse aprendizado. E tudo pode ser pedagógico, tanto para a criança, precisa ter e ser orientada para ter um comportamento adequado, e até, quem sabe, ajudada a se dar conta quem é aquela pessoa acamada que está aí, porque pode ser a última vez, quem sabe, que ela esteja na sua presença. Olha, essa aqui é a tua avó, a tua bisa, é a mãe da tua mãe, é a mãe do teu pai, é a mãe da tua avó. Explicar, entendeu? Ela que é pai, ele que é pai, ele é filho, eu sou filho e você é meu filho. É assim que funciona, é assim que é a família humana, assim que eles vão aprender. Do contrário, eles vão aprender com os desenhinhos de pintinho, de elefante, de tantas outras coisas que eles olham nos meios de comunicação social. É preciso que a família humana se dê conta da sua importância. E Maria, ao visitar sua prima, nos dá esse ensinamento. Concluímos com a vocação à vida consagrada. Maria, de certa forma, ao dar o seu sim para Deus por meio do anjo, consagrou a sua vida, os seus sonhos, consagrou a sua vida no serviço do cuidado da família de Nazaré. E nós já celebramos a vocação sacerdotal, vida ordenada, ministério ordenado, já celebramos a vocação matrimonial, a vida familiar. Hoje queremos rezar e lembrar que Deus chama também pessoas para serem sinais de que se pode ser feliz, muito feliz, dizendo seu sim e mostrando à humanidade tão preocupada com ter, com poder, com prazer, que se pode viver delegando a responsabilidade do poder a outras pessoas. O religioso, ele abre mão da sua autogestão para dizer a um grupo, a um conselho, para que eles decidam, definam onde e quando
se deve trabalhar nesse ou naquele.

0: controle local. Abre mão da sua própria vontade. Abre mão da sua própria família ao fazer o voto de castidade. Abre mão de um casamento para poder dedicar-se mais livre integralmente ao reino de Deus. E por meio do desapego das coisas materiais, por meio do voto de pobreza, mostra ao mundo que não há necessidade de tanto acúmulo, de tanto apego, de que as coisas que Deus criou foram criadas para todos e que todos podem viver com dignidade, aliás, vivem com mais dignidade quando não há excesso de acúmulo, esse excesso que evita e proíbe ao outro o alcance aos bens criados por Deus. Essas obrigações, diria, ou esses caminhos, essas ferramentas que a vida consagrada adota para poder superar as tentações tão frequentes na vida do ser humano e tão fortes, são um caminho, um sinal, são, assim como Maria, uma luz, um sol a brilhar, mas que também aqui o mundo nem sempre entende e valoriza. Quem de nós teria por própria convicção a coragem de dizer: eu vou renunciar os meus bens, o meu prazer afetivo, a minha vontade de hoje em diante para me colocar a serviço do reino, se não fosse um chamado de Deus? Quem de nós poderia dizer: eu vou renunciar a tantas coisas, aventuras, para constituir uma família séria, feliz, bem estruturada, se não fosse a vontade de Deus? Quem de nós poderia dizer: eu vou deixar tudo para anunciar o reino, se não fosse a vontade de Deus, que chama do meio dos homens para a vida o ministério ordenado? Ou seja, a nossa vocação é dom de Deus. E nós seremos felizes quanto mais vivermos bem essa nossa vocação, na dedicação plena, no dia a dia, coerente, amoroso, responsável, respeitoso, assim como Maria o fez. Louvado seja nosso Senhor Jesus Cristo.
1: Para sempre seja louvado.
0: Creio em Deus,
1: Pai Todo-Poderoso, Criador do céu e da terra, e em Jesus Cristo, seu único Filho, nosso Senhor, que foi concebido pelo poder do Espírito Santo, nasceu da Virgem Maria,
2: padeceu sobre Pôncio Pilatos,
1: foi crucificado, morto e sepultado, desceu à mansão dos mortos, ressuscitou o terceiro dia, subiu aos céus, está sentado à direita de Deus Pai Todo-Poderoso, onde há de vir julgar os vivos e os mortos. Creio no Espírito Santo, na Santa Igreja Católica, na comunhão dos santos, na remissão dos pecados, na ressurreição da carne, na vida eterna. Amém.
0: Irmãos e irmãs, confiantes na intercessão materna,

0: Da bem-aventurada Virgem Maria, apresentemos a Deus nossas preces, rezando após cada invocação, pela intercessão de Maria, ouvi-nos, Senhor.
1: Pela intercessão de Maria, ouvi-nos, Senhor.
2: Pela Igreja, para que a exemplo de Maria, acredite e proclame com convicção que o Senhor não deixa sozinho seus filhos e filhas, mas os socorre com misericórdia e solicitude, rezemos.
1: Pela intercessão de Maria, ouvi-nos, Senhor.
2: Pelas autoridades constituídas, pelos candidatos a cargos públicos, para que sejam promotores da unidade e priorizem iniciativas e projetos que atendam aos mais fragilizados da sociedade, rezemos.
1: Pela intercessão de Maria, ouvi-nos, Senhor.
2: Pelos vocacionados à vida consagrada, para que sejam promotores da cultura do encontro por meio do vigor de profecia e da alegria do Evangelho, rezemos.
1: Pela intercessão de Maria, ouvi-nos, Senhor.
2: Por todos nós, para que, em nosso peregrinar neste mundo, apesar das incertezas e sofrimentos, sempre nos deixemos iluminar pelo esplendor de Maria, elevada ao céu, rezemos.
1: Pela intercessão de Maria, ouvi-nos, Senhor.
2: Por todos os nossos doentes, pelos idosos, por todos aqueles que cuidam dos nossos doentes e idosos, rezemos.
1: Pela intercessão de Maria, ouvi-nos, Senhor.
0: Ó Deus, por intercessão da mãe do vosso filho, acolhei as súplicas do povo aqui reunido para celebrar a sua glória. Por Cristo nosso Senhor.
1: Amém.

0: que o meu e o vosso sacrifício seja aceito por Deus Pai Todo-Poderoso.
1: Recebam, Senhor, por tuas mãos este sacrifício, para a glória do seu nome, para o nosso bem e de toda a sua santa igreja.
0: Suba até vós, Senhor, a oferenda de nossa devoção e, pela intercessão da Santíssima Virgem Maria elevada ao céu, os nossos corações inflamados por vosso amor se orientem continuamente para vós. Por Cristo nosso Senhor.
1: Amém.
0: O Senhor esteja convosco.
1: Ele está no meio de nós.
0: Corações ao alto.
1: O nosso coração está em Deus.
0: Demos graças ao Senhor nosso Deus.
1: É nosso dever e nossa salvação.
0: Na verdade, é digno e justo. É nosso dever e salvação dar-vos graças sempre e em todo lugar. Senhor Pai Santo, Deus Eterno e Todo-Poderoso, por Cristo Senhor nosso. Hoje a Virgem Maria, Mãe de Deus e Nossa Mãe, foi elevada ao céu. Sinal de inabalável esperança, ela é consolo para o povo peregrino. Ela é primícia imagem da igreja chamada à glória, pois não quisestes que sofresse a corrupção do sepulcro, aquela que gerou de modo inefável o vosso Filho feito homem, autor de toda a vida. Por isso, unidos aos coros dos anjos, nós vos louvamos cantando alegres a uma só.

0: Na verdade, vós sois santo, ó Deus do universo, e tudo que criastes proclama o vosso louvor, porque por Jesus Cristo, vosso Filho e Senhor nosso, e pela força do Espírito Santo, dais vida e santidade a todas as coisas, e não cessais de reunir para vós um povo que vos ofereça em toda parte, do nascer ao pôr do sol, um sacrifício perfeito. Por isso, ó Pai, nós vos suplicamos, santificai pelo Espírito Santo as oferendas que vos apresentamos para serem consagradas, a fim de que se tornem o corpo e o sangue de vosso Filho, nosso Senhor Jesus Cristo, que nos mandou celebrar estes mistérios.
1: Enviai o vosso Espírito Santo.
0: Na noite em que ia ser entregue, Jesus tomou o pão, pronunciou a bênção de ação de graças, o partiu e o deu aos seus discípulos, dizendo: tomai todos e comei. Isto é o meu corpo, que será entregue por vós.

Do mesmo modo, no fim da ceia, ele tomou o cálice em suas mãos, pronunciou a bênção de ação de graças e o deu a seus discípulos, dizendo: tomai todos e bebei, este é o cálice do meu sangue. O sangue

nova e eterna aliança que será derramado por vós e por todos para a remissão dos pecados. Fazei isto em memória de mim.

0: Mistério da fé. Anunciamos, Senhor, a vossa morte e proclamamos a vossa ressurreição. Vinde, Senhor Jesus.
1: Celebrando agora, ó Pai, o memorial da paixão redentora do vosso Filho, da sua gloriosa ressurreição e ascensão ao céu, e enquanto esperamos a sua nova vinda, nós vos oferecemos em ação de graças este sacrifício vivo e santo.
0: Aceitai, ó Senhor, a nossa oferta.
1: Olhai com bondade a oblação da vossa igreja e reconhecei nela o sacrifício que nos reconciliou convosco. Concedei que, alimentando-nos com o corpo e sangue do vosso Filho, repletos do Espírito Santo, nos tornemos em Cristo um só corpo e um só Espírito.
0: O Espírito nos una num só corpo.
1: Que o mesmo Espírito faça de nós uma eterna oferenda para alcançarmos a herança com os vossos eleitos. A Santíssima Virgem Maria, Mãe de Deus, elevada ao céu. São José, seu esposo. Os vossos santos apóstolos e gloriosos mártires, São Luís Guanella, a bem-aventurada irmã Clara, a bem-aventurada irmã Rita, amada de Jesus, e todos os santos e santas que não cessam de interceder por nós na vossa presença.
0: Fazei de nós uma perfeita oferenda.
1: Nós vos suplicamos, Senhor, que este sacrifício da nossa reconciliação estenda a paz e a salvação ao mundo inteiro. Confirmai na fé e na caridade a vossa igreja, que caminha neste mundo com vosso servo Papa Leão, com nosso bispo Paulo Renato, os bispos do mundo inteiro, os presbíteros e diáconos, os outros ministros e o povo por vós redimido. Atendei propício as preces desta família que reunistes em vossa presença. Reconduzi a vós, Pai de misericórdia, todos os vossos filhos e filhas dispersos pelo mundo inteiro.
0: Lembrai-vos, ó Pai, da vossa igreja.
1: Acolhei com bondade no vosso reino os nossos irmãos e irmãs que partiram desta vida. Recordemos nossos falecidos, de modo especial Antônio Steidl, no sétimo dia de seu falecimento. Lembrai-vos de todos os que morreram na vossa amizade. Unidos a eles, esperamos também nós saciar-nos eternamente da vossa glória, por Cristo Senhor nosso. Por ele dais ao mundo todo o bem e toda a graça. Por Cristo, com Cristo e em Cristo, a vós, Deus Pai Todo-Poderoso, na unidade do Espírito Santo, toda a honra e toda a glória por todos os séculos dos séculos.
0: Amém.
1: Guiados pelo Espírito de Jesus e formados por seu divino ensinamento, confiantes rezemos. Pai nosso
0: que estais no céu, santificado seja o vosso nome. Venha a nós o vosso reino, seja feita a vossa vontade, assim na terra como no céu. O pão nosso de cada dia nos dai hoje. Perdoai as nossas ofensas, assim como nós perdoamos a quem nos tem ofendido. E não nos deixeis cair em tentação, mas livrai-nos do mal.
1: Livrai-nos de todos os males, ó Pai, e dai-nos hoje a vossa paz. Ajudados pela vossa misericórdia, sejamos sempre livres do pecado, protegidos de todos os perigos, enquanto aguardamos a feliz esperança e a vinda do nosso Salvador Jesus Cristo.
0: Vós é o reino, o poder e a glória para sempre.
1: Senhor Jesus Cristo, dissestes aos vossos apóstolos: eu vos deixo a paz, eu vos dou a minha paz. Não olheis os nossos pecados, mas a fé que anima a vossa igreja, e dai-lhe segundo o vosso desejo esperança, paz, unidade. Vós que sois Deus, com o Pai e o Espírito Santo.
0: Amém.
1: Que a paz do Senhor esteja sempre convosco.
0: O amor de Cristo nos uniu.

0: Provai e vede como o Senhor é bom. Feliz de quem nele encontra seu refúgio. Eis o Cordeiro de Deus que tira o pecado do mundo.
1: Senhor, eu não sou digno que entreis em minha morada, mas dizei uma palavra e serei salvo.

0: Oremos. Senhor, que nos alimentastes com o sacramento da salvação, concedei-nos que pela intercessão da Virgem Maria levada ao céu, sejamos conduzidos à glória da ressurreição. Por Cristo nosso Senhor.
1: Amém.
0: Podemos sentar.
2: Então nós queremos comunicar que hoje temos a festa da comunidade Bom Jesus do Guarujá, toda a nossa comunidade convidada, aqueles que estão nos ouvindo pelos meios de comunicação também, pode se fazer presente nesta comunidade. Próximo domingo é a festa da comunidade de Nossa Senhora do Guadalupe, lá do PA Jaraguá. Na sequência já vem a festa da comunidade São João Bosco do Jatobazinho e logo, logo vem a nossa festa da nossa paróquia aqui da Matriz, que já está também chegando, já vem o setembro, logo vem o outubro, né? Também queremos comunicar que a pastoral vocacional está fazendo umas pequenas entrevistas com diversas pessoas da nossa comunidade, das diversas vocações. Então a gente pede que acompanhem pelos meios, pelas redes sociais, ajudem a divulgar. São pequenas entrevistas, pequenos videozinhos assim, que são bem interessantes para nós também divulgar as diversas vocações de nossa comunidade. E hoje, terceira semana do mês vocacional, dedicado à vida religiosa, nós queremos convidar então a irmã Lúcia, que está aqui hoje sozinha, né, representando a congregação Jesus Maria José. Chega aqui na frente, irmã, porque as demais irmãs estão em viagem, né? Também o padre Alcides, fica aqui na frente, ele já foi no primeiro domingo, vocação sacerdotal, e hoje também, conforme ele mesmo colocou, né, São Luís Guanella, fundador dos guanelianos, ele também é religioso, né? Então, rendemos graças a Deus por todos aqueles que, respondendo ao seu chamado, consagraram inteiramente suas vidas ao serviço do reino, tornando-se sinais de esperança, fraternidade pelo mundo afora. A vocação à vida consagrada é um dom de Deus para a Igreja. É um chamado que se renova diariamente na vivência dos conselhos evangélicos, da pobreza, da castidade e da obediência, na oração, na missão e no serviço generoso aos irmãos, especialmente aos mais fragilizados. Hoje queremos agradecer de modo especial todos os religiosos e religiosas que, por meio da oração, do testemunho e do serviço, tornam presente o reino de Deus em nossa igreja, em nossas comunidades. De maneira particular, nossa gratidão às irmãs do Instituto Jesus Maria José, que com alegria e espírito de serviço dedicam suas vidas à evangelização por meio da educação, das pastorais e do trabalho realizado em nossa paróquia, testemunhando diariamente o amor de Cristo. Agradecemos também aos servos da caridade, os padres guanelianos, que com generosidade e espírito missionário colaboram na missão evangelizadora e no cuidado pastoral. Reconhecemos a beleza de uma vida inteiramente dedicada ao Senhor e o testemunho de fé, esperança e caridade oferecido diariamente à Igreja e à sociedade, que diante dos desafios da missão encontrem sempre em Deus a força, a alegria e a fidelidade necessária para perseverar. Rezemos para que o Senhor continue chamando muitos homens e mulheres para a vida religiosa consagrada e fortaleça aqueles que já responderam com generosidade o seu convite, para que permaneçam firmes em sua vocação. Como expressão de carinho da nossa comunidade, vamos oferecer uma singela lembrança e os nossos parabéns a todos aqueles que também já passaram por nossa comunidade, as irmãs que cada um vai lembrando na sua vida, quem fez parte muitas em outras comunidades, os padres religiosos também, os irmãos, todos que já trabalharam em nossa comunidade.

agradeço meu nome, em nome do padre Geraldo também, a irmã Lúcia, a irmã Melânia, a irmã Vanusa. Seu Luiz lembrou que nós já tivemos irmãos aqui na nossa comunidade, a nossa forania, que é de Nova Chavantina para cima, tem o privilégio e tinha mais privilégio. Já foram embora as irmãs que estavam em Nova Nazaré, já se recolheram as irmãs que estavam em Cocalinho, os irmãos que estavam aqui e assim por diante. Então nós queremos realmente pedir que vocês não tenham medo de rezar pelas vocações, apoiar as vocações e falar aos vossos filhos e netos das vocações. Porque se o filho neto for um dos chamados por Deus, ele vai ser feliz nessa caminhada. Se ele não for, ele vai seguir a caminhada dele, né? Não se perde nada. Mas a gente deve ajudar a criança a pensar, especialmente naquela fase que ela pensa em ser craque de futebol, em ser a modelo mais famosa, ou até mesmo depois, quando vem a fase da medicina, da advocacia. Nada contra essas profissões, mas a família precisa ajudar seus filhos a pensar não só nas profissões, mas também na vocação. Qual é o caminho? O que que eu vou ser de verdade? E lembre-se, eu sempre falo que é preciso colocar um adjetivo, ao menos um bom

pai, uma boa mãe, um bom padre, um bom bispo, né? Porque é preciso que cada um cumpra bem a sua vocação para ser verdadeiramente feliz. Do contrário, a gente vai vivendo de qualquer jeito quando chega o fim da vida. Como diz o canto lá no sul, lá se foi qualquer gaúcho, né?

0: De que pelo Filho da Virgem Maria quis salvar todo o gênero humano, vos enriqueça com sua bênção.
1: Amém.
0: Seja-vos dado sentir sempre por toda parte a proteção da Virgem, por quem recebestes o autor da vida.
1: Amém.
0: E vós aqui reunidos hoje para celebrar com fervor a solenidade da Assunção, possais escolher com alegria espiritual o prêmio eterno.
1: Amém.
0: E a bênção do Deus Todo-Poderoso, o Pai, o Filho e o Espírito Santo desça sobre vós e permaneça para sempre.
1: Amém.
0: Ide em paz, um ótimo domingo. Que Maria, levada ao céu, vos proteja e acompanhe.
1: Graças a Deus.
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É isso aí, estamos iniciando mais um Momento Cultural, hoje domingão, dia 23 de agosto de 2026. Começando com alegria, animação, a nossa programação, que tá começando agora o Momento Cultural, trazendo o melhor das músicas gauchescas, bandinhas, músicas italianas e alemãs, aí tá recordando um pouco a tradição e a cultura também do nosso município, a tradição sul-brasileira, que é uma cultura muito forte aqui no Mato Grosso, né? Uma gauchada amiga que trouxe de mala e cuia a tradição e a boa música também, mas de toda forma abraçando aí a todas as culturas, pessoas que moram aqui na cidade de Água Boa e que trazem junto, né, também suas histórias, seus costumes e suas músicas também. Mas o domingo é um momento aí especial, um momento à parte, né? Recordando aí a tradição sul-brasileira, aproveitando, mandando aí um alô aos pioneiros aí da cidade de Água Boa, a gauchada amiga, né, ligadinha aí conosco, e aqueles que não são gaúchos também, mas que gostam aí das músicas gauchescas, né, da música italiana, música alemã. Então essa é uma programação diferente, né? Já começando aí nosso domingão abençoado, né? Acompanhamos aí a transmissão da Santa Missa, já para começar bem nosso domingo, agradecendo ao nosso bom e poderoso Deus, elevando nossos corações, nosso espírito, nossa alma, ao nosso patrão velho lá que nos abençoa e nos protege sempre, né? Assim, com o coração cheio de gratidão, né? Por tudo que se passou nessa semana, e já pedindo aí que essa semana que se inicia seja uma semana também de muitas coisas boas, né? De muita paz, proteção, apesar do calorão aí que tá rondando aí a gente, né? Nesses últimos dias, né? De vez em quando, que nem esta manhã, amanheceu uma manhã tão gostosa, fresca, o vento leste que seca tudo, né? Mas que traz também um pouco essa brisa fresca aí, até que o sol não venha mostrar o poder que ele

Tem também, né? É isso aí. Mas começando alegre aí, começando aí nossa manhã especial aí, trazendo aí o melhor das músicas, né? Mandando alô aí você que acompanha a gente aqui na cidade de Água Boa, no interior também, né? Lembrando aí pessoal dos sítios, chácaras, fazendas, dos assentamentos aí da cidade de Coração do Brasil, os municípios vizinhos aí, aqui do nosso Vale do Araguaia, do nosso estado do Mato Grosso e também aonde chega a nossa programação através da internet, né? Em todos os cantos do nosso país, aquele bom dia especial. Alô aí pro comércio da cidade, os mercados, as farmácias, hotéis, os postos de gasolina, também os feirantes que estão ligadinhos aí conosco. Você que tá em casa, alô as donas de casa, né? Pessoal aí que tá tomando café da manhã, tá tomando chimarrão, ou que já estão nesse horário, já começando a preparar o almoço também, né? É, domingo é um dia diferente, e aí faz com mais capricho as coisas, né? É, desse jeito. Então, você que tá trabalhando, você que tá descansando, enfim, no que você estiver fazendo aí, ó, que esse domingo seja especial. Ah, também, aqui, ó, antes de começar a nossa programação, gostaria de lembrar aí que foi extraviado aí um molho de chave aqui no centro, né? Ali na rua 8, ali perto da Gazin, né? Então, se você encontrou ou encontrar nessa esse molho de chave aí, se puder trazer aqui na Rádio Liberdade em horário comercial para ser devolvido, né? É, a gente sabe como que faz falta um molho de chave, um celular e uma carteira só quando perde, né? Então, você que encontrou aí, seja bondoso aí de devolver, né? Porque um dia você perde, no outro dia você encontra e assim vai, né? E só sabe como é que é ruim, como dá trabalho correr atrás dessas coisas quando se perde, né? Então, ser generoso aí, fazendo a devolução aí. Um molho de chave aqui perdido no centro, ali na rua 8, perto da Gazin, mais ou menos, viu? Então, já divulgando aí, se puder trazer aqui na Rádio Liberdade, quem encontrou ou encontrar, né? Vai fazer essa caridade aí. E é desse jeito, é nessa alegria aí, nossa manhã de domingo, começando, seguindo o baile, tamo aí junto e reunido até o meio-dia. Então, fique aí ligadinho, compartilha aí pro pessoal aí participar com a gente, né? Lembrando aí que o nosso WhatsApp é aí o 3468-1200, que é o WhatsApp aqui da rádio, já tá disponível para participação. Então liguem, não, ligar não dá, viu? Tem que ser por mensagem ou por áudio, tá bom? Ligação não estamos atendendo aqui, tá bom? Mas dá para participar aí de todo jeito aí para deixar nossa manhã de domingo mais especial. É isso aí, tamo aí junto e reunido. Começando a nossa programação agora, chegando Valdir Anzolini e Giovannino cantando aí Grandio de Cello, né? Começando aí com uma música religiosa, né? Lembrando aí nosso bom e poderoso Deus, né? Então, nosso coração a ele pertence e também todas as músicas aí que tocamos, né? São músicas de diversão, mas também temos que lembrar do patrãozinho lá do céu, né? Então, trazendo essa música bonita aí, né? Música italiana. Também na sequência, Banda Amazônia cantando a música e Agenda Lotada. É isso aí, agora 9h34, começando apenas nossa programação, porque vai ser uma manhã especial, ainda mais na sua companhia. E essa música aí, Domingo Feliz, da Banda Chopão, é a abertura especial que nós temos aí, porque a melhor companhia é de você, amigo ouvinte. Vamos lá então, seguindo o baile.

0: Voltamos já.
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2: 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Tá bom demais. 9:30.

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1: 9:50.

É isso aí, encerrando esse bloco aqui, a última música italiana, sempre, sempre. Aproveitar e mandar um alô, pessoal aí na escuta, sintonizado aí na Liberdade FM. Alô para nossa amiga Andressa Apio. Bom dia, Andressa, Wendel. Abraço aí toda a família Apio na sintonia também. Um ótimo domingo. Ah, quem mais? Nosso meu amigo aí, o Neto Cabeleireiro, né? Bom dia, Neto. Tá aí, ó. Deus abençoe o programa. Gosto muito aí de escutar e cada vez melhor, viu? Valeu! Agradeço aí pela sintonia também, pelos elogios, né? A gente faz o possível, né? Pra ficar menos ruim que nem diz o outro. É isso aí, quem mais aí ligadinho conosco? Nosso amigo Cláudio Becker. Bom dia, Cláudio! Abraço especial aí toda a família Becker. Isso aí, Cláudio, Jacira, na sintonia aí da Liberdade. Quem mais? Nosso amigo Luciano Marques, né? Alô, Luciano, Gisele. Abraço aí toda a família aí na sintonia conosco. Quem mais aqui? O Tio Neco. Bom dia, Tio Neco. Tcharani tá aí ligadinho conosco, né? Tio Neco tá lá mateando também, né? É, já mandou a foto do chimarrão. É, então já estamos aí fazendo a nossa roda de chimarrão via rádio, né? É isso aí, vocês aí tomando chimarrão na casa de vocês, eu tomando chimarrão aqui no estúdio, tô aqui com meu mate, topi tudo que nem diz o outro, né? Bonito e bagual, né? Bom demais. Pensa num chimarrão gostoso. E assim fazemos a nossa roda de chimarrão via rádio, né? É interessante, né? É divertido aí, porque vocês tomam um chimarrão aí e eu tô aqui mateando também aqui atrás do rádio, que nem diz o outro. É isso aí, valeu pela sintonia, Tio Neco. Alô, pessoal aí que tá tomando chimarrão. Quem mais aqui ligadinho conosco? Nossa amiga Salete. Bom dia, Salete. Bom dia, o Éder também. Família Padjorni, família Padilha. Aí na sintonia conosco ali da Agro Rural, né? Abraço especial. Quem mais? Aqui nosso amigo Guilherme Canse. Bom dia, Guilherme. Bom dia, Nilzane. Estendendo alô aí também toda a família Canse, família Capitânio na sintonia aí conosco. Ah, quem mais aqui? Nossa amiga Maria de Fátima. Alô, Maria. Alô, Luiz. Abraço especial aí a toda a família na sintonia aí conosco. Nossa amiga Maria de Fátima da Avenida Planalto. É isso aí. Ah, quem mais? Nosso amigo Chiru do Mato Grosso. Fala, Chiru. Como é que tá? Tranquilo? Alô, já estendendo alô e também toda a família Fraporte, isso tá aí. Quem mais? Nosso amigo Pinóquio, né? Bom dia, Pinóquio, bom dia, Zélia. Abraço aí, família Tumeleiro também, aí na sintonia conosco. Estendendo alô aí, ó, família pioneira aí da cidade também, né? Aqui nossa amiga Nice Saib na sintonia, né? Alô, família Saib na sintonia, especial aí seu Lúcio, né? Dona Romênia. E nossa amiga Nice aí participando aí também, acompanhando a programação. Bom dia! Isso aí, vamos lá, vamos seguindo o baile aí pra encerrar esse bloco aqui com a música Sempre Sempre, que essa aí é cantada em italiano, né? Quem mais aqui? Quem mais participando aqui? Nossa amiga Juraci. Bom dia, Juraci! O João ali do bairro Open.

Literário, né? Lembrando aí, pessoal, que hoje nós temos aí a festa aí do PA Jaraguá, né? Agora às 10 horas já é a missa e logo após é o almoço, né? Ao lado da capela.

Os populares, né? O churrasco e os demais acompanhamentos, leilões, músicas, danças, né? Enfim, vai ser uma tarde animada. Então você que quer dar uma folga pras panelas aí e quer uma programação diferente hoje, desce lá no Jaraguá. O churrasco vai estar tudo sendo vendido ali na hora, viu? Então não se preocupa porque eles já deixam tudo preparado e carne sempre tem à vontade, né? Então é só ir lá participar, né? Então, reforçando aí o convite aí da festa da comunidade católica do PA Jaraguá em honra Nossa Senhora de Guadalupe, né? Que é hoje, já começou agora, né? 10 horas era a missa, né? Então, o padre já tá lá rezando a missa, depois tem o almoço, a festa. Então, participe se tu puder, viu? Quem mais aqui tá ligadinho conosco aqui? Nossa amiga Eliane Almeida. Bom dia, Eliane, como é que tá? Ela mandou aqui, bom dia, bom domingo. Manda aí a Berenice Zambuja, de maneira que eu vou, mas bah, essa música é boa, hein? Obrigado aí pela participação. Já depois aqui das propagandas aqui, viu, do bloco comercial, nós vamos rodar então essa música, viu? Valeu aí pela participação, ótimo domingo, Eliane. Alô, pessoal aí, que é do interior também, na sintonia aí, estendendo alô aí, família Mês também acompanhando a gente. Alô, pessoal lá da comunidade católica do Jaraguá, lá que estão lá com os aparelhos ligados, acompanhando a programação também, né? Então a gente já estende alô, pessoal, que tá ali na parte da organização da festa também, pessoal aí do Jaraguá. Vamos lá então, sempre encerrando esse bloco, vamos aí pro nosso, na sequência, o bloco comercial e já voltamos com mais músicas, viu? Não saia da programação porque tá na liberdade, tá bom demais!

0: aí, voltamos já.
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0: 10 e 12.
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1: 10:15.
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3: É isso aí, tamo de volta. Chegando aí com o seu Paulo.

Mouse e a banda Ouro aí cantando essa música aí, Rios da Babilônia, mas é música bonita esta. Na sequência, grupo Estampa Gaúcha cantando aí o Chamamé, o Embalo e Saudade, música boa também. E o João Luiz Corrêa trazendo aquele fandango, né? Trazendo aí, chegando com Fandango em Soledade, mas que tal? Só música boa. Aí você que tá em sintonia conosco na Rádio Liberdade, um bom dia. Você que tá ligando o teu rádio agora, estamos aí no nosso momento cultural, que traz o melhor da música gauchesca, o melhor das bandinhas, músicas italiana e alemã, e tamo aí com a nossa programação até o meio-dia, viu? Então, liga aí, participa conosco aí no WhatsApp da Rádio Liberdade, que é o 3468-1200, mande sua mensagem, seu áudio, participe conosco, vamos deixar nossa manhã de domingo aí mais especial. E claro, fica sempre melhor com a participação de você, amigo ouvinte. É isso aí, vamos lá então, vamos seguindo o baile. Viu seu Pause cantando aí os Rios da Babilônia.

Música boa! Chegando aqui o grupo Reprise com música Verde Vinho. Música boa essa. Pra falar a verdade, eu já conheci essa música já de muito tempo, mas nunca me bateu nas caçarolas, que era essa banda que cantava, né? Tive a oportunidade de ver cantar ao vivo essa música, né? Teve aí animando nessa última sexta-feira o bailão, né? O baile do chope, que foi realizado ali pela comunidade luterana, né? Na sexta noite, ali no salão da igreja luterana. E animou esse pessoal aí, ó. Cantaram ali mais de 4 horas. Pensa uma banda boa, pensa uma banda animada. É isso aí. E o pessoal teve ali fazendo sucesso, né? Mandando esse alô especial, eles estão já no Querência, ontem à noite teve o baile lá, fizeram um baile por lá e hoje, né, já estão aí se encaminhando, acho que vão dar mais umas passadinhas aí e se mandar de volta pro sul, né? Porque eles têm os compromissos deles também, né? Mas é isso aí, vamos aí seguindo o baile, chegando aí essa música bonita, Verde Vinho ou Vinho Verde, né? Tanto faz, mas é uma música muito boa, muito bonita. É isso aí, vamos seguindo o baile, porque agora é 10h29 e vamos lá, com música boa!

0: 10h33.
1: Agora sim, Vanera, que eu vou, Berenice Zambuja, hein?
2: E é desse jeito que o Brasil vai se rendendo à música gaúcha.

É isso aí, Marina Campanella, da Stella di Pietra, cantando essa canção italiana, muito bonita. Acompanhamos aí também, né, o grupo Reprises, lá de Marechal, né?

cantando música verde, vinho, vinho verde, né? Música boa também. E Clay também, música aí, ó, da Berenice Zambuja, né? De maneira que eu vou, mas que tal? Agora aí, chegando Teixeirinha, encerrando esse bloco aí, com a música 24 de agosto. É, Teixeirinha cantando a música 24 de agosto. Hoje é 23, né? Mas a música é 24. É isso aí, 10h41, tá na liberdade, tá bom demais.

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0: Chimarrão.
1: É isso aí, o bloco mais bagual do programa. Chegando aí, o bloco das músicas gauchescas. Abrindo aí com Wilson Paim cantando Saudade de Minha Terra. Chiru Missioneiro cantando aí Nega Barrasca. Os Serranos, Criado em Galpão. Também José Cláudio Machado com a música Pelos. E aí, encerrando aí com Walter Moraes, trazendo aí lançamento novo aí, ó, música nova, Marcas de um Campeiro. É isso aí, bloco mais bagual do programa. Alô, alô, gauchada amiga de todas as querências, um forte quebra-costela. E vamos lá, seguindo o baile, seguindo aí nosso fandango aí, seguindo o shot, né? Temos aí os ritmos gaúchos aí, rodando aí na nossa programação. Então vamos lá, 10h52.

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3: 11:11.
4: Bom dia!
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0: Meu amigo Cristian, como você tá, meu amigo? Tudo bem? Já temos em casa, já temos com chimarrão, também na roda de chimarrão.
1: Que barbaridade! É isso aí, o pessoal da Roda do Chimarrão via rádio aí participando conosco, né? Nosso amigo Cleiton Marquinzel aí participando, né? Mandou a foto do mate ali. É, você que tá ainda tomando chimarrão, manda a foto do seu mate também. Vamos aí fazer a nossa Roda de Chimarrão via rádio.

É isso aí, estamos chegando aí com o bloco das bandinhas, né? A abertura do bloco veio depois da primeira música, mas acontece. É isso aí, chegando agora, viu, seu Pause, viu, cantando junto com Mari Pause Banda, aí ó, a música Você Fica ou Vai, é isso aí, chegando música boa, é o bloco mais animado do programa, o bloco das pandinhas.

0: tudo beleza? Estamos aqui no Centro Cultural dando uma organizada e tomando um choppzinho que sobrou, organizando as mesas, mas pode dar um alô pra nós que eu tô na escuta aí.
1: Alô aí, Mauri Fetter, obrigado aí pela participação. Alô, pessoal ali da comunidade luterana, organizando os restos do baile, né? É isso aí, abraço especial, obrigado aí pela participação. Acompanhando aqui agora a banda Chopão aí, com a seleção de músicas alemãs, né? A Improsit, Ventasowaiten, Lore, Lore, Lore, essa última aqui eu não lembro o nome, né? Mas boa também. E já aproveitando, né? Alles Deutsch, Kumoin, Kutsonda, Faiz. Obrigado aí por escutar o programa, né? A gente se embanando aqui. É o melhor que quem sabe faz ao vivo, né? E ao vivo a gente se atrapalha também, né? Mas vamos lá, seguindo aí, também acompanhamos aí já o Danúbio Azul.

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Acompanhamos aí também Vilseu e Mari Pause cantando aí a música aí Você Fica ou Vai. Vi chegando agora os atuais Cair da Cama, Terceira Dimensão, Faz Tempo Que Te Tentei. É, seleções boas de músicas aí. Um alô aí pro nosso amigo cadê aqui? Quem mais tá participando ali? Nosso amigo Odor Jaskowski na sintonia. Alô também pra nossa amiga Jacinta Godoy. Alô também família Benem na sintonia. Valeu aí pela audiência. Quem mais aqui? Nossa amiga Dona Neuza 11. Alô, Dona Neuza, o seu Osmar também aí na sintonia. Já mandei um alô ali pro Cleiton, né? Mas esqueci do resto da família, né? Então, um abraço aí pra pessoal aí na sintonia aí conosco, né? O Mauri, a Isolde, o pessoal ali da comunidade luterana também aí na sintonia. Quem mais aí? Nosso amigo Enio Zandoná. Fala, seu Enio! Enio Avani. Abraço especial aí também a toda a família Zandoná. Ali, seu Enio tá lá reunido ali com seu Leonel e a dona Cirlei, né? Lá no rancho, abraço especial aí, né? Bom proveito. Ah, isso aí, vamos lá. Será que mandei alô pra todo mundo? Acho que sim. Não, acho que não faltou ninguém. É bom dar uma conferida, porque às vezes passa batido, né? Também alô, pessoal aí acompanhando no Facebook, né? Pessoal aí, a nossa amiga Elmira. É, acompanhando a gente lá do sul, né? Mira Justendo na solo, também nossa amiga Loreci Recla, está aí, pessoal lá da Boa Vista, aí, né? Curtindo também, abraço especial. É isso aí, vamos lá então, vamos seguindo o baile aí, continuando aí com o Bloco das Bandinhas.

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1: Hora certa na cidade que mais cresce no Vale do Araguaia.
2: 11:30.

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Ecos! Estamos de volta aí, ó. Chegando aí o bloco das canções italianas. Anche tutti italiani. 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E Adelarzinho, come n'altre noghenne, quel mazzolino di fiori, in altro pochettino. Seleções bonitas e canções italianas. Alô, alô. O pessoal aí que parla italiano, né? Coisa boa, um abraço a todos e vamos lá!

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1: 11:46.
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3: 11:50.
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né? Já tá quase na hora de ir embora. Chegando agora, Baitaca, cantando aí a música Meu Canto. Chegando também o Xiru do Mato Grosso, com a música homenagem ao Vale do Araguaia. Banda Alvorecer, com uma instrumental aí, Musicante Fest, olha só. Também Clóvis Mendes, uma tertúlia. E a banda Canecos, cantando a música em alemão aí, Helena, Helena, música boa também. É, último bloco aí, música boa, música de qualidade. As gauchescas, as bandinhas aí pra dar uma animada também, né? É, aqui na Liberdade. Aí, seguindo o nosso momento cultural.

É isso aí, hora dos parabéns! Mandar alô especial aí aos aniversariantes, ouvintes aí da Rádio Liberdade, especial aqui do nosso programa. Hoje tá de aniversário nossa amiga Terezinha Palmeira, né? Parabéns, Terezinha! Ontem teve de aniversário o Benício, filho da minha prima Luana, o neto do tio Ivo. É isso aí! Também quem mais? No dia 20 teve de aniversário nossa amiga Marlene Verlang e o filho dela, o André, teve de aniversário dessa semana também, mas não sei o dia, mas já estendemos parabéns aí pros dois. Também no dia 20 nossa amiga Alice Rafaele, no dia 19 nossa amiga Nelly Neuberg, também a Terezinha Antunes e a Rosa Carbone, né, tiveram de aniversário aí no dia 19. Então aos aniversariantes aí que citei, desejo aí parabéns, felicidades e muitos anos de vida, que Deus abençoe sempre mais, dê muita saúde e muita paz. E já estendo aí, né, esses parabéns também aqui aos aniversariantes aí que estão acompanhando o programa, que aniversariou essa semana e que eu não tô sabendo, né? Então recebam aí também os parabéns em nome aqui da Rádio Liberdade, do nosso programa aqui, o Momento Cultural. Desejar aí os sinceros votos de felicidade e essa música bonita aí. Parabéns!

É isso aí, chegamos ao final de mais um Momento Cultural. Quero agradecer você, amigo ouvinte, pela audiência, paciência de acompanhar nossa programação, né? Meus maiores sinceros agradecimentos por todos aí os que participaram, por você que gosta.

gosta de acompanhar nossa programação, de escutar as músicas, enfim, de estar aí junto, né? Junto e reunido, que nem diz o outro, né? Uma alegria poder entrar dentro da casa de vocês aí através do rádio, pela nossa roda de chimarrão via rádio também, né? Então, um sincero agradecimento a você, amigo ouvinte. Mas é hora de ir embora, né? Hora de ir pra casa, hora de matar o que nos mata, né?

aqui com o nosso momento cultural. Lembrando aí do pessoal aí do Jaraguá, que hoje estão lá comemorando, né, a padroeira do Jaraguá, Nossa Senhora de Guadalupe. A festa já começou e você que está ainda pensando em almoçar, corre que dá tempo que ainda tu acha churrasco por lá, viu? Os churrasqueiros lá são gente boa, são gente fina. Então um abraço ali a toda a comunidade do PA Jaraguá, né? O pessoal da vila, dos sítios, das fazendas ali em volta. Também a comunidade que se organizou, o pessoal que tá ali dando a força, trabalhando, todo mundo junto ali, né? Um abraço especial. E já também lançando aí o convite, né? O próximo domingo, a festa será no Jatobazinho, é isso aí. A festa ali da comunidade São João Bosco, o popular, né? Dom Bosco, como é chamado. Vai estar realizando aí a festa também. 10 horas a Santa Missa, ao meio-dia o almoço, né? Churrasco, leilões, músicas, festa, né? Dança. Então, você que gosta aí de participar das festas das comunidades, né? Não deu pra ir hoje no Jaraguá, domingo que vem tem lá no Jatobazinho, viu? Então anota aí na agenda, não esquece, domingo que vem a festa de Dom Bosco do Jatobazinho. Mas vamos lá então, aqui me despeço, fica um abraço do Christian e até o próximo domingo, que o nosso bom e poderoso Deus nos permitir, que ele abençoe todos nós, dê uma semana muito boa e assim nós vamos embora, né? Confiando no patrão que sempre protege a gente. Um abraço especial, a Banda Canecos ficou por último, aí não deu tempo aí de rodar, mas vamos rodar agora no encerramento, né? Com a música Helena, Helena, música muito boa. Vou indo embora então. Tchau, tchau.

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5: Meio-dia e 14 minutos.
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3: Meio-dia e 20 minutos.
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3: Meio-dia e 22 minutos.

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1: Meio-dia e 43 minutos.
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1: Meio-dia e 45 minutos.

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2: Uma e um.
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5: 1 e 4.

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2: 1h22.
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3: 1:24.

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2: 1h42.
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3: 1:44.

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1: Boa noite, Aracaju, tudo bem?
2: Que alegria maravilhosa estar aqui comemorando esses 25 anos da maior banda de forró do mundo.

0: aí, voltamos já.
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4: USC4.
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4: 12 e 8.

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3: 2:22.
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4: 12:25.

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1: 2h44.
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4: Liberdade. 2:46.

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2: Tá bom demais. 3 e 3.
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2: 3:22.
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3: 3:25.

0: Murilo Rufi.
1: Obrigado, velho.
2: Obrigado, gente. Obrigado, mais uma vez.
1: Irmão. Muito, muito, muito, muito obrigado. Que Deus abençoe muito sua vida, seu projeto, obrigado sua vocês. Carreira, sua história.
3: Muito feliz, viu? Muito feliz.
1: Que isso,
3: obrigado, amigo. De coração. Obrigado.

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2: Cultural. 3h44.
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0: 3:46.

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1: Brasil. 4 e 2.
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4: 4 e 4.

engraçado. Às vezes a gente fica pensando que está amando, que está sendo amado, e que encontrou tudo que a vida podia oferecer. E em cima disso a gente constrói os nossos sonhos.

cameraman que também se identifica com essa música, pode ver. Diz que tá do meu ladinho assim, só captando o som, né? Tchá, tchá, tchá, tchá. Ed Murphy, esse é o nosso Ed Murphy. Alô, Pato Roubo! É, a vida é espelho. Espero que seja feliz. 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
3: 4:20.
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3: 4:23.

0: Brasil.
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0: 4:44.
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2: 4:46.

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2: 5 horas e 2 minutos.
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2: 5:21. 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
2: 5 horas e 40 minutos.
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4: 5 horas e 43 minutos.

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2: Brasil. 6:02.
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3: Boa noite, Rádio 20. Nesta hora do Ângelus, queremos rezar juntos. O anjo do Senhor anunciou a Maria e ela concebeu do Espírito Santo. Ave Maria, cheia de graça, Senhor é convosco. Bendita sois vós entre as mulheres, e bendito é o fruto do vosso ventre, Jesus. Santa Maria, Mãe de Deus, rogai por nós, pecadores, agora e na hora de nossa morte. Amém. Eis aqui a escrava do Senhor, faça-se em mim segundo a vossa palavra. Ave Maria, cheia de graça, Senhor é convosco. Bendita sois vós entre as mulheres, e bendito é o fruto do vosso ventre, Jesus. Santa Maria, Mãe de Deus, rogai por nós, pecadores, agora e na hora de nossa morte. Amém. E o Verbo divino se encarnou e habitou entre nós. Ave Maria, cheia de graça, o Senhor é convosco. Bendita sois vós entre as mulheres, e bendito é o fruto do vosso ventre, Jesus. Santa Maria, Mãe de Deus, rogai por nós, pecadores, agora e na hora de nossa morte. Amém. Rogai por nós, Santa Mãe de Deus, para que sejamos dignos das promessas de Cristo. Oremos. Infundi no nosso espírito a vossa graça, ó Pai. Vós que na anunciação do anjo nos revelastes a encarnação do vosso Filho, pela sua paixão e cruz, conduzi-nos à glória da ressurreição. Por Cristo nosso Senhor. Amém. Glória ao Pai, ao Filho e ao Espírito Santo, como era no princípio, agora e sempre. Amém. Evangelho de Jesus Cristo segundo Mateus. Naquele tempo, apresentaram a Jesus um homem mudo que estava possuído pelo demônio. Quando o demônio foi expulso, o mudo começou a falar. As multidões ficaram admiradas e diziam: nunca se viu coisa igual em Israel. Os fariseus, porém, diziam: é pelo chefe dos demônios que ele expulsa os demônios. Jesus percorria todas as cidades e povoados, ensinando em suas sinagogas, pregando o evangelho do reino e curando todo tipo de doença e enfermidade. Vendo Jesus as multidões, compadeceu-se delas porque estavam cansadas e abatidas, como ovelhas que não têm pastor. Então disse aos discípulos: a messe é grande, mas os trabalhadores são poucos. Pedi, pois, ao dono da messe que envie trabalhadores para a sua colheita. Palavra da salvação. Glória a vós, Senhor. A palavra de Deus nos ensina mais uma vez a confiar no Senhor. Jesus cura o mudo, quer curar a sua mudez, o seu medo de anunciar, seu medo de evangelizar, a sua preguiça de não ir para a igreja ou ensinar seus filhos. E você só precisa dizer: eu creio, Senhor. Porque Jesus diz: a messe é grande, mas os operários são poucos. Quem sabe você seja um operário do Senhor e se coloca a serviço do reino para que a palavra de Deus possa ser transmitida àqueles que ainda não a conhecem. Esta é a missão de todo cristão batizado. Não cruzar os braços, mas arregaçar as mangas e ir em frente. É preciso você fazer a sua parte. Louvado seja nosso Senhor Jesus Cristo. Para sempre seja louvado. e a bênção de Deus.

0: Deus Todo-Poderoso, Pai, o Filho e o Espírito Santo, desça sobre vós e...
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10: Liberdade. 6 horas e 10 minutos.

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3: 6:22.
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1: Informa a hora certa.
0: 6:42.
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0: 6:46.

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2: 7:01.
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2: 7:21.
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3: 7h24.

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2: Informa a hora
1: certa.
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3: 7h44.
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8: Bom final de semana pra você, nós estamos chegando para mais uma edição do programa Cai no Laço. É fim de semana, bebê. Aqui é o Fernando Lene. Sem mais delongas, bom final de semana pra você. O dia tá bonito, tá gostoso. E a partir de agora tem muita música sertaneja daquele jeito. Vamos lá. Liberdade FM 104.9.
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8: E vamos lá, conferindo aí a nossa programação. Segue.

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1: Que alegria ter você com a gente no penúltimo final de semana de agosto, hein? A sua companhia deixa a nossa programação muito mais animada, muito mais gostosa, muito mais especial. Você pode continuar curtindo aí essa seleção musical preparada com carinho e aproveitar para participar também. Manda seu WhatsApp, conta pra gente o que você mais gosta de ouvir e pede a tua música preferida, né? Que combina aí com o seu momento, com o seu final de semana. Valeu demais pela audiência e tenha um final de semana incrível.

curtindo a Liberdade FM, que maravilha! Tíssimo obrigado pela sua sintonia. Aqui na sua 104,9 só tem música gostosa, né? Você tá acompanhando aí. Vamos lá, música não para.

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0: um ótimo dia para cada um de vocês aí. Seguimos com o nosso programa. É hora de mandar aquele salve, aquele abraço para a galera que tá na sintonia. A Marli e o Henrique no trabalho. Sabrina Alves, obrigado pelo carinho. Neco, o Ivo, a Jéssica, o Silvio e o Bruno Reis também estão acompanhando o nosso programa aí. Um grande alô para vocês aí. Sensacional, essa é a Liberdade FM, tá na Liberdade, tá bom demais. E agora a gente vai pro rápido intervalo comercial, eu volto daqui a pouquinho, é bem rapidinho mesmo. Inclusive tem recados importantíssimos aí dos nossos patrocinadores. Quer ouvir? Aumenta o volume aí pra você ver.
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0: gente segue por aqui com muita música boa.
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0: Voltamos depois de um rápido intervalo comercial, né? Essa é a Liberdade FM, vamos lá dar as boas-vindas aí a mais uma sequência musical sensacional e as suas participações também.
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0: Essa é a trilha sonora da sua programação, vamos lá, continua.

fim de semana chegou em nossas vidas, trazendo aquela energia gostosa. E nós agradecemos de coração por ter você aí do outro lado. Que os próximos dias sejam leves, alegres e cheios de bons encontros. Tá a fim de ouvir o seu artista preferido? Então, pega teu celular aí, manda tua mensagem pelo WhatsApp e faça o seu pedido musical, tá? A gente tá esperando a sua participação para poder deixar o programa ainda mais conectado com você.

0: a Liberdade FM, que bom estar aqui com você, conectado com cada um de vocês. Vamos lá, vamos aproveitando cada minuto desse dia juntos, com as suas participações, e a gente sempre caprichando aqui nas nossas informações e na nossa programação musical. Simbora!
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0: que você tá acompanhando o nosso programa e aí já mandou seu alô, tá pedindo música, tá mandando alô, vamos lá, vamos registrando aqui as participações, meu amigo Gil, a Maria Angélica, a Suzana também, a Rosa, a Elaine Arantes, o Francisco Araújo também tá acompanhando o nosso programa aí, obrigado pela audiência, já tem mais alôs, tá?
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0: Pera lá, gente, eu já volto, que bom ter você junto com a gente por aqui, viu?
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4: 8:31.
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0: E vamos lá, fique ligado, viu? Porque tem muito sucesso pra você por aqui.
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0: É isso aí, essa é a Liberdade FM, já estamos de volta e bora curtir mais uma seleção musical sensacional pra deixar o teu dia mais gostoso, vamos lá.
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0: Música boa pra você é aqui na nossa programação.

0: musicão pra você aqui na Liberdade. Tá na Liberdade, tá bom demais. Continue participando junto com a gente aí através do nosso WhatsApp. Anote aí, é 66-3468-1200. Também tem as nossas páginas aí nas redes sociais. Tem lá no Facebook, procura a gente lá. Liberdade FM Água Boa MT. Siga também no Instagram, arroba Liberdade _ 104.9. Vai lá. Vamos lá, a música continua.
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Que bom que você tá acompanhando o nosso programa com muita música boa, muitas informações também, né? Do Brasil e do mundo. E as suas participações através do WhatsApp, vai mandando aí, porque daqui a pouquinho rola aquele salve, daqui a pouquinho vai rolar aquele super alô.

0: você que tá acompanhando o nosso programa aí, desejo pra você um dia sensacional, com muita música boa, e é hora de mandar alô. A Erika Reis tá na sintonia da nossa programação, quem tá com a gente também é a Eliana, a Mariana também tá acompanhando a gente, obrigado, a Mirella, alô Marina Ribeiro, a Kelly, a Gláucia, valeu pelo carinho, muito obrigado pela audiência de cada um de vocês.
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0: Tudo bem, chegamos ao final de mais um bloco com muita música boa pra você aqui na Liberdade FM, mas não para por aqui, daqui a pouquinho a gente tá de volta com mais música, peraí.
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3: Informa a hora certa. 8h46. 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
0: Que bacana, nós estamos curtindo juntos aí o penúltimo final de semana de agosto e a melhor trilha sonora que tá rolando por aqui. Obrigado por escolher nossa companhia e permitir que a música faça parte do seu dia, tá? Aproveita para mandar um abraço bacana para alguém especial, fazer uma homenagem ou dividir uma boa notícia com a gente também. Escreva pelo WhatsApp aí, participe, espalhe energia por meio da nossa programação e visite também as nossas redes sociais, vai lá.
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0: Obrigado pelo carinho, já estamos de volta aqui pela Liberdade FM e aqui a música não pode parar, simbora!
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0: E vamos lá, conferindo aí a nossa programação, segue.

0: música maravilhosa que você gosta rola aqui na nossa programação. Nosso muito obrigado pelo seu carinho, pela sua audiência. Continue pedindo a tua aí através do nosso WhatsApp. Daqui a pouquinho a gente vai mandar aquele alô pra galera toda que tá na sintonia aí. E claro, sua canção também rola aqui na nossa programação, né? Muito bom saber que você tá aí. Esteja você em casa, no seu trabalho, esteja você aí dando uma caroninha pra gente no teu carro, no teu caminhão. Nosso muitíssimo obrigado pela tua audiência. Vamos lá, a programação não para.
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1: que bacana, só musicão pra você aqui na Liberdade. Por quê? Tá na Liberdade? Já sabe, tá bom demais. Na sua casa, no seu carro, no seu trabalho, onde você estiver, fique aí na sintonia junto com a gente. 104.9, sempre, sempre, sempre. Vamos nessa, a música não para.
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0: Mais músicas e mais informações. Coisa boa saber que você tá acompanhando a gente. É hora de registrar as participações. Então vamos lá. Deixa eu ver quem tá comigo aqui. O Antônio Rodrigues, a Jaqueline também, a Patrícia. O Davi, obrigado pelo carinho. Alice. Alô, Adriana Campos, aquele abraço. E o Célio Medeiros também tá pedindo um modão aqui, a gente vai tocar, tá bom? Daqui a pouquinho tem mais alôs.
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0: Essa é a Liberdade FM. Pois é, chegamos ao fim de mais um bloco musical, mas espera aí, daqui a pouquinho, depois do intervalo, tem muito mais.
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